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0: Aí o sujeito homem, Guilherme Benuto, encerrando mais uma edição dos 45 minutos de música. Mais uma super faixa que tá em alta aqui na programação BH, né? Graças a você, o melhor ouvinte do mundo, que tá sempre curtindo a sua música, validando também pelo aplicativo BH, né? Já sabe. Curtiu pelo app, é só deixar o seu joinha. Fechou? Bom, sequência premiada volta a qualquer momento. Fique ligado. 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
2: Junho é o mês onde comemoramos o Dia Mundial do Meio Ambiente, que já está se transformando na Semana do Meio Ambiente em muitas empresas e instituições. Esse é o maior evento de mobilização ecológica do mundo, que geralmente estimula a criação de campanhas de conscientização, debates e, quem sabe, implementação de novas políticas públicas. Todas essas iniciativas têm como objetivo mostrar que as decisões tomadas pelos governos e os nossos hábitos somados definem o estado do planeta nas próximas décadas. Dica: nesse mês, pipocam projetos que precisam ser votados e apoiados. E já que estamos em ano eleitoral, recomendo muitíssimo ficar de olho nas propostas e no nível de preocupação de alguns candidatos com relação a esse tema. No dia ou na semana ou no ano do meio ambiente, a gente precisa muito mais que plantar ou abraçar uma árvore. Tem várias maneiras de contribuir. Escolha a sua e me conta lá no @SilviaCastroBC.
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0: Tá aí, infiel Marília Mendonça, eterna Marília, aqui na programação BH. Domingão, nosso fim de semana ainda continua por aqui, temos mais 2 horas de domingo, né? Então, fique agora com BH sem parar. 2 horas de música direto. Pra você, boa semana, tudo de bom. Se joga, permita-se e seja feliz. Até a próxima, tchau. 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
3: Zé Neto e Cristiano são uma das duplas sertanejas mais amadas e influentes do Brasil. Eles se conheceram ainda crianças em São José do Rio Preto, São Paulo, e decidiram seguir juntos na música em 2011. Zé Neto, nascido 9 de fevereiro de 1990, e Cristiano, 10 de agosto de 1988, cresceram ouvindo clássicos do sertanejo e trouxeram essa paixão para suas composições e performances. O primeiro grande salto aconteceu com o hit Seu Polícia, que colocou a dupla nas rádios de todo o país. Depois vieram sucessos que marcaram o sertanejo atual, como Largado as Traças, Notificação Preferida, Bebi Minha Bicicleta e S de Saudade. A dupla já acumulou bilhões de visualizações no YouTube e dezenas de milhões de streamings nas plataformas digitais, além de prêmios importantes como o Prêmio Multishow de Música Brasileira e indicações ao Grammy Latino. Em 2024, Zé Neto e Cristiano fizeram uma pausa de 90 dias na carreira para o tratamento de depressão e síndrome do pânico de Zé Neto. A dupla retornou aos palcos no fim do mesmo ano, reduzindo drasticamente a agenda de shows para cerca de 12 por mês, visando saúde mental e equilíbrio familiar em 2025. Os artistas também têm uma festa própria, Intenso, um evento com mais de 3 horas de show e muito modão, além, é claro, dos hits da dupla.
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4: Pedro Sampaio. Você com certeza já ouviu esse nome por aí, né? Pedro do Espírito Santo Sampaio, mais conhecido como Pedro Sampaio, nasceu em 21 de dezembro de 1997 no Rio de Janeiro. Aos 28 anos, ele é um dos artistas mais influentes da nova geração do pop e do funk brasileiro. Desde cedo, a música chamou sua atenção. Ainda adolescente, ele começou a tocar percussão e a experimentar sons, até ser descoberto tocando como DJ em festas no Rio. A carreira profissional começou a ganhar forma em 2018, quando assinou com a Warner Music. Seu primeiro grande hit foi Sentadão, que virou febre nas rádios e nas plataformas digitais. Pedro é conhecido por misturar funk, pop, eletrônico e elementos de outros ritmos. Entre os maiores sucessos estão Atenção com Luísa Sonza, No Chão Novinha com Anitta, Escada do Prédio com Marina Sena e Poc Poc. São milhões de ouvintes mensais no Spotify e presença forte nas redes sociais. Pedro também já foi apresentador do TVZ do Multishow e ganhou o prêmio do canal como Funk do Ano em 2025 por sua parceria com Anitta e MC GW em Bota um Funk.
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2: Aí, meu compadre. Vou falar pra ela agora. Agora.

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0: 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A dupla Felipe e Rodrigo nasceu da união de dois compositores talentosos, que antes mesmo de subir aos palcos, já tinham músicas gravadas por grandes artistas do gênero. Briga Feia e Arranhão, de Henrique Juliano, Erro Gostoso, de Simone Mendes, Ficha Limpa, de Gustavo Lima e Molhando o Volante, de Jorge Mateus, são alguns dos sucessos que a dupla assina como compositores. A virada aconteceu quando decidiram apostar na própria voz e levar para o público canções que misturam romantismo, sofrência e uma pegada bem atual. O grande estouro veio com a música Gosta de Rua, que rapidamente caiu no gosto do público, viralizou nas plataformas digitais e colocou a dupla entre as mais ouvidas do país. Depois disso, Felipe e Rodrigo emplacaram outros sucessos como Média Boa e Beijando Boca, reforçando a identidade musical e conquistando fãs de diferentes gerações. Hoje, Felipe e Rodrigo somam mais de 300 milhões de streams nas plataformas digitais, figuram entre os destaques do sertanejo nas paradas musicais e já foram indicados a premiações importantes do cenário nacional.
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2: Guilherme Antônio Artioli e Haroldo Bevenuto Machado Artioli são a dupla Guilherme Benuto. Os irmãos nasceram em Campinas, interior de São Paulo, e cresceram numa casa cheia de música. Gui começou a tocar sanfona aos 9 anos e Benuto, formado em música erudita, apaixonou-se pelo violino aos 11. Antes de seguir como dupla, os dois fizeram parte do trio sertanejo Vila Bagagem por mais de 10 anos, participando de CDs, DVDs e clipes autorais. Em 2019, assinaram com a Sony Music e lançaram o álbum Amando, Bebendo e Sofrendo, colocando seus primeiros sucessos no mapa sertanejo. Desde então, emplacaram hits que viralizaram nas rádios e plataformas. Entre os maiores estão Pulei na Piscina, Sigilo, Declaração pro Bar e Haja Colírio. Este último com participação de Hugo e Guilherme e presença constante nas playlists mais importantes do segmento. Hoje, a dupla soma mais de 14 milhões de ouvintes mensais no Spotify Brasil, ocupando posições altas nos rankings do sertanejo nacional. Em 7 anos de dupla, eles se apresentaram em 4 edições da Festa do Peão de Barretos. Guilherme e Benuto também são compositores respeitados e já escreveram músicas para grandes nomes do sertanejo como Jorge Mateus e o hit Pergunta Boba e Mateus e Cauã em Abelha Sem Mel.
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0: Danilo e Davi formam uma das duplas mais promissoras do sertanejo atual. Eles se uniram por amor à música no fim de 2020 e em poucos anos ganharam espaço no Brasil inteiro. Danilo, natural de Paracatu, Minas Gerais, já era compositor de sucessos como Eu Sei de Cor, de Marília Mendonça e 10% de Maiara e Maraíza. Davi é de Santo André, São Paulo, começou na música no coral da igreja e se destacou escrevendo hits gravados por outros artistas. Uma curiosidade é que ele é sobrinho de Marcos, da dupla com Belucci, e foi apadrinhado pelo tio que sempre o incentivou. O som da dupla mistura sertanejo moderno com letras que falam de amor, festa e vida real. Entre os hits que conquistaram o público estão Apaga, Apaga, Apaga, Tive que Bater Palma e Fumo da Noite. Músicas que tocaram forte nas rádios e viralizaram nas redes. Eles somam centenas de milhões de reproduções em streaming e mais de 800 milhões de views no YouTube, mostrando que a dupla já virou referência no cenário sertanejo. A dupla sertaneja venceu o prêmio de revelação do ano do Prêmio Multishow de Música Brasileira em 2025 por voto popular.
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3: Ana Flávia Castela, mais conhecida como Ana Castela, é hoje um dos maiores fenômenos da música brasileira. Natural do Mato Grosso do Sul, a cantora começou a ganhar visibilidade ainda jovem nas redes sociais, mostrando carisma, identidade e uma forte ligação com o universo do agronejo. O grande estouro veio em 2022, com Pipoco, parceria com DJ Cris Nubit e Melody, que virou hit nacional, dominou as plataformas digitais e colocou Ana Castela no topo das paradas. Na sequência, vieram sucessos como Boiadeira, Nosso Quadro, Roça em Mim e Solteiro Forçado. Hoje, Ana Castela acumula bilhões de streams, lidera rankings nas plataformas digitais e coleciona prêmios importantes, incluindo troféus no Prêmio Multishow e no Melhores do Ano. Com projetos audiovisuais de grande alcance, feats com artistas como Luan Santana, Simone Mendes e Gustavo Mioto, além de turnês lotadas pelo Brasil, a boiadeira vive o auge da carreira e segue como um dos nomes mais fortes e influentes da música nacional.

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0: Cleiton e Romário são um dos destaques do sertanejo atual e vem conquistando espaço com um repertório que mistura romantismo, sofrência e letras fáceis de se identificar. A dupla surgiu no Distrito Federal, onde começou a carreira se apresentando em bares e eventos locais, até chamar a atenção do público nas plataformas digitais. O reconhecimento nacional veio com músicas que rapidamente viralizaram, como Morena, Água nos Olhos e Namorando ou Não, e caíram no gosto do público. A dupla aposta em projetos audiovisuais e performam bem nas plataformas. Entre eles, Cleiton e Romário ao vivo no Mineirão, ao vivo em Brasília e no churrasco.

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2: Essa aqui tem que estar preparado pra sofrer, hein? Quem sabe, solta a voz, canta pra gente assim, ó.

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5: Tiago André Barbosa, conhecido como Tiaguinho, nasceu em 11 de março de 1983 em Presidente Prudente, interior de São Paulo. O cantor tem 42 anos e é uma das maiores vozes do pagode e do samba do Brasil. A música entrou cedo na vida dele. Aos 12 anos, Tiaguinho já compunha. Aos 15, fundou seu primeiro grupo de samba. A grande virada aconteceu em 2002, quando participou do programa Fama, na TV Globo. No ano seguinte, assumiu o vocal do Exalta Samba, um dos grupos mais importantes do gênero. Após quase uma década na banda, Tiaguinho seguiu carreira solo em 2012. O álbum Ousadia e Alegria marcou esse novo momento e abriu caminho para uma sequência de sucessos. Entre eles, Ainda Bem, Sou Cara Pra Você, Deixa Tudo Como Tá e Pé na Areia. Misturando pagode, samba, R&B e pop, ele conquistou públicos de todas as idades. Nas redes sociais, soma quase 10 milhões de seguidores e milhões de ouvintes mensais nas plataformas de streaming. Tiaguinho também é empresário e idealizador do Tardezinha, projeto que virou um fenômeno mundial. Na vida pessoal, vive um momento especial. O cantor é pai do Bento, fruto do relacionamento com Carol Peixinho.
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0: Panda, nome artístico de Jonathan Anjos, é um dos fenômenos mais rápidos do sertanejo na atualidade. O cantor nasceu em São Paulo, mas vive em Goiânia e passou anos tentando a sorte na música antes de estourar de vez no cenário. A virada da carreira aconteceu com o projeto Panda Sem Moderação, especialmente com o sucesso Baqueado, gravado com a dupla Ícaro e Gilmar, que viralizou nas plataformas e acumulou dezenas de milhões de streamings e colocou o nome de Panda entre os mais ouvidos do Brasil. Desde então, Panda se firmou no sertanejo romântico e emotivo, com faixas como Eu Te Seguro e participações marcantes ao lado de artistas como Lu e Rayane, Humberto e Ronaldo e Borges e Dedéu. Além de projetos coletivos como Cê Tá Doido, que o colocaram ao lado com grandes nomes do gênero. Hoje, com mais de 75 milhões de streams mensais, dezenas de faixas entre as mais ouvidas do país e presença constante no top 200 do Spotify Brasil, incluindo Baqueado, entre os mais escutados, Panda segue em forte ascensão, lotando shows por todo o Brasil.
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1: Essa é a BHFM, Mari Fernandes com a Ludmilla, aqui na sua BH. 5 horas em ponto. Já estamos chegando, hein? Daqui a pouquinho, o Giro BH, primeira edição e as principais notícias dessa manhã. E você dá um giro com a gente, mandando seu áudio aqui no WhatsApp da BHFM a partir de agora. 31992360714. Seguimos ao vivo a partir de agora até as 10 da manhã. Muito bom dia, BH.
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0: O clima esquentou dentro e fora de campo na Copa do Mundo. Cientistas cobram a FIFA por revisão do calendário devido ao calor em níveis perigosos para a saúde em 25% dos jogos desse ano. Com as disputas acontecendo em pleno verão nos Estados Unidos, Canadá e México, é comum algumas cidades registrarem temperaturas acima dos 30 graus. Dos 16 estádios, 14 podem registrar temperaturas acima do limiar mais grave. 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

0: Segunda-feira, 22 de junho, Ana Júlia, bom dia.
1: Bom dia, Rafinha. Bom dia, melhor ouvinte do mundo. Bora!
0: Bora! Agora! 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

0: de Janeiro ganha prêmio de quase 40 milhões da Mega Sena. Mobilização garante quase 8 mil doses de vacinas aplicadas em BH. Neymar faz o primeiro treino completo com a seleção brasileira.
1: Bora começar mais uma semana junto com a gente aqui na BHFM, no rádio, no app, na sua TV por assinatura e na Alexa. A partir de agora, você manda seu áudio. Você dá um giro com a gente aqui, ó. Mandando o seu bom dia, o seu alô e as informações do trânsito. E pra ganhar prêmio, Ana Júlia?
0: É em bhfm.com.br ou no nosso app. É só se cadastrar facinho, facinho e garantir seu prêmio.
1: Bora!
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0: Você tá ligado aqui, ó, BHFM 102.1, Giro BH, primeira edição, 5h14, bom dia.
1: Uma aposta do Rio de Janeiro acertou as 6 dezenas do concurso 3021 da Mega Sena, realizado no último sábado, e vai receber o prêmio de quase 40 milhões de reais. Bora ver as dezenas sorteadas?
0: Manda pra nós aí, vamos ver.
1: 16, oh. 19, 22, oh. 24, 46 e 58.
0: Não é não.
1: Uns números fáceis, Rafa.
0: Demais da conta.
1: Uns números conhecidos. Uhum. O jogo premiado foi feito em uma lotérica lá da capital e é do tipo simples, tá? Ou seja, ele jogou só uma vez.
0: Olha aí.
1: Outras 65 apostas acertaram 5 dezenas e vão receber cada cerca de 30 mil reais. E quase 4 mil apostas acertaram as 4 dezenas e vão receber cerca de 840 reais cada. Próximo sorteio é amanhã, terça-feira, dia 23, com prêmio principal estimado em 3 milhões e meio de reais.
0: Já resolve a minha vida, viu?
1: A minha também, 5h15.
0: Mas enquanto não resolve, enquanto não ganha. Vamos aqui, ó.
1: Vamos resolver a nossa vida aqui,
0: exatamente.
1: Ó.
0: Exatamente. Da melhor maneira, com os melhores ouvintes do mundo.
1: Isso.
0: São 5h16. Não é que a turma já chegou aqui, né, Júlia?
1: Vamos ouvir, Rafa.
0: Onde é que você tá agora, ligado com a gente no sonzão da BHFM? Manda seu áudio no nosso WhatsApp, 31992360714. Oi, BH, bom dia.
2: Bom dia, BHFM. Bom dia, Rafinha, bom dia, Ana Júlia. Aqui é o Anderson do bairro Glória.
0: E aí, Anderson?
2: Pra trabalhar, que a gente tem uma semana abençoada. Bora que bora.
0: Ô, menino, vambora. 5h16, BH.
3: Bom dia, BH. Bom dia, Ana Júlia. Bom dia, Rafinha.
0: Oi, meu
1: e
0: garoto.
1: Aí?
3: Como é que vocês estão?
1: Bom.
3: Passando pra desejar uma ótima semana que se inicia. Uma ótima segunda-feira, né? Deus nos abençoe, nos proteja. Dê força, né, pra encarar.
0: Amém.
3: Dê bastante saúde pra gente estar aqui juntinho com vocês aí. E tamo junto, Deus nos abençoe. Que é o João aqui no caminhão da Elma Chips. Mandar um abraço pra todo mundo que tá na escuta aí. Bora.
0: Valeu, João. Tamo junto, meu garoto. Boa semana aí, bom trabalho. 5h17, BH. Tem mais ouvinte aqui, Ana Júlia?
1: Vamos ouvir.
0: Oi, BH, bom dia.
4: Bom dia, Rafinha. Bom dia, Ana Ju.
1: Bom dia.
4: Bora, né, pra mais uma semana. Ótima semana a todos. Tô indo trabalhar agora. Estou falando aqui de Divinópolis, 120 quilômetros de BH.
0: Ó.
4: É, um abraço pra todos os padeiros aí, as padarias, né? Madrugadão é nós mesmo. E bora trabalhar, enfrentar a semana. O problema não é a semana, não. O problema é o patrão chato que a gente tem. Mas tudo pela família, né? Mas vamos lá, bora pra cima. Bora. Valeu. Valeu, BH.
1: Ai, Rafa.
0: Paciência aí.
1: É.
0: Vai melhorar, papai. Bom dia pra você, pra todos os padeiros de BH, de Divinópolis, do Brasil inteiro.
5: Muito obrigado.
6: Essa marcou gerações. Quem sabe solta a voz, canta com a gente assim, ó.

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2: Você tá ligado na BH FM 102.1, aqui o Giro BH, primeira edição. 5h33.
3: Quase 8 mil doses de vacinas foram aplicadas no último sábado durante o dia D de multivacinação promovido pela Prefeitura aqui de BH. A mobilização realizada em 155 pontos distribuídos por todas as regiões da cidade resultou na aplicação de 7.936 doses de imunizantes entre 8 da manhã e 5 da tarde. Desse total, cerca de 5 mil doses foram destinadas à proteção contra a gripe, enquanto as outras foram aplicadas para atualizar da caderneta vacinal de crianças, adolescentes e adultos, com esquemas incompletos. A ação integra a campanha de multivacinação, que segue até o dia 30 de junho e busca ampliar a cobertura vacinal por aqui. Para receber qualquer dose, é necessário apresentar um documento de identificação com foto e o cartão de vacinação. Menores de 16 anos devem estar acompanhados pelos pais ou responsáveis. Os endereços e horários de funcionamento dos locais de vacinação estão disponíveis no site da Prefeitura. 5h34.
4: Bom dia, Ana Júlia. Bom dia, Rafinha.
2: Bom dia.
4: Segundou, né? Depois de um final de semana de descanso na Serra do Cipó, bora voltar à rotina, indo trabalhar. Aqui é o Gustavo, de Itaúna, indo para de Minas, para agarrar nas Goiaba. Um grande abraço. Uma ótima semana para todos nós. Extremamente abençoada.
2: Amém.
4: Um grande abraço.
2: Pra você também, Gustavo.
3: Tava sumido, menino.
2: Outro dia comprei goiaba no mercado, um goiabão bonito. Lembrei do Gustavo.
3: Lembrou de Gustavo.
2: Uhum. Abraço pra você aí, meu garoto. Tamo junto. 5h34. Quem chegou aqui também, ó.
5: Bom dia, Rafinha. Bom dia, Ana Júlia.
3: Oi.
5: Glória a Deus, final de semana foi embora.
2: Ô, glória, hein?
5: Glória a Deus. Tô passando pra contar pra vocês que não foi o ganho na Mega Sena, não, viu? Já tô no garimpo aqui há muito tempo. Com a ressaca, meu filho. E hoje não vai ter jeito. Vou ter que rebater. Vou ter que queimar uma muxibinha hoje. Já tô preparado já pra queimar a muxibinha. Ver o jogo da Argentina.
2: Aí.
5: E vambora pra cima dessa segunda-feira. Vambora pra cima, que pra baixo é contra mão, você já sabe. Pega.
2: Boa, meu garoto! 5h35, BH!
6: Bom dia, BH FM. Bom dia, Rafinha. Bom dia, Ana Júlia.
3: Bom dia.
6: Quem fala é o Rick, eu preciso falar. Que Deus abençoe a nossa semana. Vamos que vamos.
2: Bora! 5h35, bom dia, bom dia!
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0: Aí sim, Diego e Vitor Hugo com Jorge Matheus aqui na BH. Agora são 5h41. Olá, Júlia.
1: Oi, Rafa.
0: Previsão do tempo, é?
1: Bora lá saber como é que fica o tempo hoje em BH. Você sentiu frio hoje? Tá achando pouco, mais quente?
0: Pouquinha coisa. Nem põe blusa.
1: Põe blusa não?
0: Não, eu tô só um blusinho de frio, mas...
1: Nem precisou?
0: Não.
1: Tá esquentando, Rafa.
0: Pois é.
1: E esfriar, mas tá esquentando,
0: já gente. Acordei um fogo.
1: Que isso, gente.
0: É.
1: Que isso. Olha só, segunda-feira, de céu claro a parcialmente nublado, com temperaturas variando de 12 graus de mínima a 27 de máxima. Vai fazer um calorzinho, hein, gente? Umidade relativa do ar em torno de 40%. Ainda tem alerta de temperaturas baixas no início do dia e também ao anoitecer. Vamos ver como é que fica o tempo aí daqui pra frente.
0: Muito bem.
1: 5h42.
0: Bora aqui pro WhatsApp da BH. Você mandou seu áudio pra gente? Onde é que você tá agora, hein? Tá em casa? Tá no trabalho? Tá no trânsito? Tá com aquele soninho gostoso, abrindo boca?
1: Aham, eu tô.
0: Passando um cafezinho gostoso agora? Nossa.
1: Eu quero.
0: Cafezinho com pão de queijo, Ana Júlia. Ai, ai. Tem não?
1: Tem não.
0: Daqui a pouco. Daqui a pouquinho vai ser um café pra nós. O pão de queijo.
1: O pão de queijo eu trouxe pra nós.
0: Trouxe mesmo?
1: Tem dois aqui.
0: Tá brincando?
1: Pra dividir.
0: Uhum. Ah, gente, aí
1: sim. Rafa, você sabe que aqui não faz, não.
0: Tá certo.
1: Só de vez em quando.
0: Comigo você não perde, mas também não ganha.
1: Ô, Rafa.
2: Bom dia, bom dia, bom dia. Bom dia, Rafinha. Bom dia, Ana Júlia, sua linda.
1: Oi.
2: Segundou, hein, galera? Segundou, bora pra mais uma semana. Que Deus nos abençoe, que seja uma semana abençoada, cheia da graça de Deus.
0: Amém.
2: E lembrando que essa semana tem Brasil quarta-feira, hein, galera?
1: Uhum.
2: Bora pra cima, Brasil! Aqui é a Jaque do Castelo, BHFM, a melhor rádio do mundo. Tchau, obrigado.
0: Beijo, Jaque. Quarta-feira, então.
1: Quarta-feira, Brasil e Escócia, Rafa.
0: Boa.
1: 7 da noite.
0: 5h43.
3: Bom dia, BHFM. Bom dia, Rafinha. Bom dia, Ana Júlia Goulart.
0: Bom dia.
1: Opa!
0: Opa!
3: Vambora, né? Queijo mais de Vespasiano. Tava sumindo, mas apareci. Tava dando uma descansada no pé. Vambora, né? Bora, Danilo. Bora, irmão.
0: Ô, Danilo. Café hoje pra sua conta, hein, Danilo?
1: Te mata de volta, hein, Danilo?
0: 5h44. Mais um áudio aqui.
4: Fala, BHFM, a melhor rádio do mundo. Fala, Rafinha, meu parceiro. Bom dia, Ana Júlia Goulart.
0: Oh.
4: Segunda-feira, que Deus cuide de cada detalhe de nossa semana.
0: Amém.
4: É o Jean, diretamente de Londres. Ô, Rafinha, e avisa meu patrão que eu só trabalho até quarta-feira, porque tem jogo do Brasil, 11 horas da noite aqui no horário de UK. E depois disso você não vai me ver mais, que é pintonito, cabeça cheia de marimbona. Vamos ver na próxima segunda.
1: Nossa,
4: é o Jean, diretamente de Londres. Vamos pra cima, BHFM, a melhor rádio do mundo.

0: Essa é a BH FM, o Ferrugem, aí ó, casal do mal na sua BH. Você não vale nada. E ele?
1: Muito pouco.
0: Muito pouco.
1: Mas nada.
0: Ih,
1: também.
0: Rapaz.
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1: A seleção brasileira continua os preparativos para enfrentar a Escócia, o último jogo a ser disputado no grupo C da Copa do Mundo. Nesse domingo, teve treino pela manhã no CT de Columbia Park, em Nova Jersey. A atividade não teve o atacante Rafinha, que teve confirmado uma lesão muscular na coxa direita. Mas contou com a participação de Neymar. O atacante fez o primeiro treino completo com o elenco. Até então, ele havia participado somente de parte de aquecimento ou de outras ações com bola separado do grupo. A tendência revelada pelo técnico Ancelotti é que o camisa 10 esteja à disposição pela primeira vez nessa Copa do Mundo, na partida que rola na próxima quarta-feira, 7 da noite.
0: Boa.
1: Neymar não entra em campo há mais de um mês. Dos titulares contra o Haiti, apenas Alisson, Lucas Paquetá e Vini Júnior apareceram ontem no gramado. Os demais fizeram um trabalho regenerativo na academia. 5h51.
0: A gente segue com os melhores ouvintes do mundo jogando muito na BHFM. Aqui sim, Ana Júlia.
1: Aí você deixa, Rafa.
0: Aqui não tem pra ninguém, não. 5h51. Bora ouvir a turma?
1: Vamos.
3: Bom dia, Rafinha. Bom dia, Ana Júlia. Aqui é o Paulinho da Estante Periais. Saindo do Ceasa. Pra trabalhar. Tô ouvindo seu programa aqui. Vocês falando do pãozinho de queijo, cafezinho. Eu tô saindo na garagem aqui na preguiça, rapaz. Mas daqui a pouquinho eu vou tomar aquele café, aquele pão de queijo lá na padaria do Chico. Eu vou lembrar de vocês, tá bom?
0: Porra.
3: Bom trabalho pra todo mundo aí.
0: Bom trabalho pra você.
1: Valeu.
0: Também. Sinceridade é tudo, né?
1: Porra,
0: Rafa. Tava na preguiça, rapaz. Nossa. Mas nós vamos virar essa chave aí, papai. Bora romper. 5h52. Mais áudio?
1: Vamos ouvir.
0: A turma aqui, ó. Newton chegando junto aqui. Fala, meu garoto.
4: Bom dia, Rafinha. Bom dia, Ana Júlia. Newton, aqui da escola Cora Coralina, Copacabana.
0: Fala, garoto.
4: Ô, Rafinha, será que vai Brasil quarta-feira?
0: Opa, 2-0.
4: Vai ou não vai, Ana Júlia?
1: Ah, vai.
4: Tem bora que pra cima dessa segunda-feira que começou tudo de novo. Tem jeito. Bom dia. Manda um abraço pessoal do Cora Coralina aqui. Fui, obrigado.
0: Valeu, Newton. Bom dia aí, boa semana. Quem chegou aqui, ó?
5: Bom dia, Rafinha, Ana Júlia, sua lindeza.
1: E aí?
5: Aqui é o Beto do Volante Grande, meu parceiro João Vitor. É. 5h40. Meu Deus! E minha cabeça é cheia de marimbondo,
0: tá não,
5: ainda, Rafinha, por causa das criptonitas. Ah, mas eu não tô fazendo nada, já acabei. Partiu o bar do Sozé. Boa segunda pra nós.
1: Valeu, Betão.
6: Eu acho que você tem que mandar aquela mensagem. Mas manda o que tá no seu coração. Porque se fosse eu falaria.

0: coração. João Gomes, na sua BH. 5h59 é hora de... Prêmios, na sua BH FM, Ana Júlia.
1: Ô Rafa, quem levou pra casa 2 horas de muito amor e prazer no Motel Del Rey e o copo exclusivo personalizado da nossa BH FM, sabe quem foi? Foi a Andréia.
0: Andréia.
1: Final do telefone 23, ela que é de Vespasiano.
0: Boa, Andréia. Beijo pra turma de Vespasiano aí. Muito obrigado pelo carinho, pela companhia nessa segunda-feira. Boa semana pra nós. Tem mais prêmios daqui a pouquinho, ó. Para ingressos pro CineArte e um copo personalizado aqui da BH. Já se cadastra agora no site ou no nosso app. Já já às 7 da manhã o resultado e daqui a pouquinho tem mais, hein? Opa!
1: Daqui a pouquinho nós vamos falar de alergia. Rafa, pelo menos 30% da população mundial tem algum tipo de alergia. Vamos falar dos ônibus elétricos que estão chegando no transporte público aqui em BH. E vamos falar da Argentina. O time de Messi disputa hoje sua segunda partida na Copa do Mundo, hein? Já já eu conto.
0: 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Tamo no ar, no rádio, no app, na sua TV por assinatura e na Alexa.
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4: Já estamos de volta, ao vivo na sua BHFM 6:05. 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

0: Está aqui na BH FM, Cristiano Araújo com Jorge Mateus, aqui na sua BH. 6:17.
1: Dados da Organização Mundial de Alergia apontam que 30% da população do mundo tem algum tipo de alergia. Aqui no Brasil, isso se repete, viu? A OMS prevê que até 2050, metade da população global poderá ter alergias. Isso por causa das mudanças climáticas que permitem maior penetração de alérgicos no organismo. A rinite alérgica atinge cerca de 30% da população aqui no Brasil. Cerca de 26% das crianças brasileiras têm esse tipo de doença. Em adolescentes, o percentual aumenta e alcança 30%, de acordo com os dados do Estudo Internacional de Asma e Alergias na Infância, que foi aplicado em vários estados do país. A asma alérgica é outra condição prevalente aqui no Brasil, atingindo cerca de 20% da população. 6:18.
0: Bora aqui, ó. WhatsApp da BH. Já salvou aí? 319-9236-0714. Tem gente chegando aqui, Ana Júlia.
1: Vamos ouvir, Rafa?
0: A turma não dá bobeira, não. Vambora. Oi, BH.
2: Bom dia, Rafinha. Bom dia, Ana Júlia. Segundou, né? Bora pra mais um início de semana aí. Que Deus nos guarde, nos abençoe, nos ilumine.
0: Amém.
2: Mandar um abraço a todos que estão nos ouvindo, do volante pequeno ao volante grande. Rafael falando diretamente do freezer de Diamantina. Completa aí, Ana Júlia.
1: O motorista de todas as categorias. Do beijo. Freezer, então, Rafa.
0: Beijo pra turma do freezer, hein? Diamantina, ouvida BH FM. Muito obrigado pelo carinho, Rafa. 6:19, BH.
3: Bom dia, BH. Bom dia, Rafinha. Bom dia, Naju, sua linda.
1: Oi.
3: Bom dia. Stephanie, aqui de Portugal. Já tô na luta, graças a Deus. E vamos que nada vai estragar nem meu dia nem essa semana, tá bem? Porque quarta-feira é feriado, sexta-feira eu entro de férias, então tem coisa melhor?
1: Não.
3: Sem contar que aqui tá batendo 33 graus todo dia, praia, então dá pra aproveitar bastante essas férias. Então bora pra cima, porque camarão que dorme a onda leva. Um ótimo dia pra gente, no nome de Jesus.
0: Amém.
1: Amém. Não tem
0: muito
1: como essa
0: obrigado.
1: Semana ser ruim não, Rafa.
0: Tem não?
1: Não tem jeito.
0: Bora que bora.
4: E aí, galerinha da BH.
1: Oi.
4: Rafinha, meu amigão.
0: E aí, meu garoto?
4: Bom dia.
1: Bom dia.
4: Bom dia, turma da BH FM. Bruno Mezenga. Mais uma segunda, mais uma semana pra nós. Abençoada. Igual diz o Betão do Volante Grande aí. Muita criptonita no final de semana, viu, gente?
0: E
4: a graça de nós estamos aqui na luta. Aqueles que não estão indo trabalhar, né? Fica sabendo, principalmente o meu amigo Cristiano. A faca vai comer solta no outro dia, tá?
0: Ih, rapaz.
4: Pode ficar dormindo aí.
0: Aí.
4: Tesourinha vai passar.
0: Bom dia pra nós. Mandou um recado, hein? Bom dia.

0: Esqueça-me se for capaz. 6h26, seguimos aqui com o Giro BH, primeira edição.
1: Na última sexta-feira, a Prefeitura de BH homologou a licitação para a compra de 100 ônibus elétricos que irão operar no sistema de transporte coletivo aqui da capital. A medida representa mais um passo na estratégia da Prefeitura de modernizar o transporte público e ampliar as ações de mobilidade sustentável. A empresa Caio Induscar Indústria e Comércio de Carrocerias foi a vencedora da licitação, com a proposta no valor de 320 milhões de reais. A próxima etapa será a assinatura do contrato, prevista agora para os próximos dias. Depois dessa formalização, terá início o cronograma de fabricação e entrega dos veículos. Os novos ônibus serão do tipo BRT misto, com configuração de 5 portas e propulsão 100% elétrica. Esses veículos terão capacidade para até 71 passageiros, ar-condicionado, acessibilidade, autonomia superior a 250 quilômetros e recursos voltados para o conforto e para a segurança dos usuários e operadores. 6h27.
0: E a nossa audiência segue aqui, ó, no WhatsApp da BH, mandando aquele áudio, mandando as informações do trânsito também. Fica à vontade para dar esse giro com a gente, viu? 319-9236-0714. Bom dia, BH.
2: Bom dia, BHFM. Bom dia, Rafinha. Bom dia, Ana Júlia.
1: Oi.
2: Vamos começar aí essa segunda-feira, essa semana abençoada por Deus.
0: Bora.
2: Escolar do tio Wesley, Centro de Contagem Região. Trânsito tá uma maravilha, né? 6h. Vamos que vamos. Ô, Ana Júlia, Rafinha, manda um abraço aí pra turma da Prime Motos, TW Motos, equipe bacana de qualidade. Manda um abraço aí pro ouvinte Saimão. Saimão vai ser papai do ano aí, ó. Parabéns e Deus abençoe a família toda. Vamos que vamos pra cima, trabalhar, porque a vida não é fácil, não. Tamo aí, rodando igual prato de micro-ondas.
0: Abraço pra turma aí, muito obrigado pelo carinho com a gente aqui na BH. 6h28. Tem mais áudio aqui, Ana Júlia?
1: Tem, Rafa?
0: Uhum.
1: Então vamos ouvir.
0: 319-9236-0714. Oi, BH. Bom dia. Opa. É, esse aqui não quer não. Peraí que tem outro aqui, Ana Júlia. Bom dia, BH.
3: Bom dia, Rafinha. Bom dia, Ana Júlia Goulart. Aqui
1: Oi.
3: É Ebert, HGM, região do Barreiro. Bora pra mais uma semana de luta?
0: Bora.
3: Bora lá, hein? Deus abençoe a nossa semana.
1: Amém.
3: Senador Levinho Coelho, tranquilo e suave no momento.
0: Uhum.
3: Bora pra cima.
0: Bora.
3: Partiu.
0: Partiu. Ana Júlia, temos prêmios daqui a pouquinho pro melhor ouvinte do mundo, não tem?
1: Temos sim, Rafa. Quem será que vai curtir o escurinho do cinema por conta da BH? Se cadastra, bhfm.com.br ou no nosso app.

0: Astral com Diego e Vitor Hugo na BHFM. São 6h32. Seguimos aqui com o Giro BH, primeira edição. Agora são 6h32. Ana Júlia Goulart. Ô Goulart.
1: Oi, Rafa.
0: Como é que fica a previsão do tempo para hoje, hein, Ana Júlia?
1: Ô Rafa, olha só.
0: Diga lá.
1: O que teremos para esta segunda-feira. Nesse exato momento tem um céu lindo aqui em BH, com tons de rosa e azul, algumas nuvens. Mas o dia será de céu claro a parcialmente nublado, com temperatura variando de 12 graus de mínima a 27 de máxima. Vai fazer calor, hein, gente? Umidade relativa do ar em torno de 40%. Lembrando que ainda tem um alerta de baixas temperaturas no início do dia e ao anoitecer. Aí, alerta emitido pela Defesa Civil aqui de BH. Vamos acompanhando aí pra ver como é que fica o tempo ao longo dessa semana, Rafa. E vou aproveitar pra chamar o melhor ouvinte do mundo pra seguir a gente nas redes sociais.
0: Vamos!
1: Será que o melhor ouvinte do mundo já conheceu nossa carinha, nosso rostinho?
0: Ah, será?
1: Ah, tem que conhecer. Chega junto aqui nas nossas redes sociais. @ Ana Júlia Goulart, @ Rafinha Noir e @ Rádio BHFM. Depois do break, Rafa, tem giro de oportunidades e giro de oportunidades do bem. Se você tá procurando um emprego, uma vaga, um curso, fica de olho, não sai daí que já já eu te conto. E também uma oportunidade pra você ajudar o próximo na nossa BH. Rafa.
0: Boa, boa, boa. E aqui no WhatsApp da BH?
1: Será que tem gente por aí?
0: Será?
1: Será?
0: 6h34. Oi, oi, oi. Bom dia, BH. Bom dia, Brasil.
2: Bom dia, bom dia, bom dia, bom dia, BHFM. Bom dia, Rafinha. Bom dia, Ana Júlia.
0: Bom dia.
2: Ai, segunda-feira que fala. Primeiro dia da semana, segundo, né, que domingo é o primeiro. Mas Deus abençoe a nossa semana. Nos
0: Amém.
2: Proteja, viu?
0: Direi
2: por cá mais uma vez, direi Gudinho na área, positiva!
0: Boa!
2: Motorista de implicativo, que vai ali, vai aqui, vai ali, vai aqui, vamos que vamos pra cima, aqui pra trás é contramão.
0: Boa!
2: Jesus abençoe todos nós, viu? Levando a primeira dama ali pra bater cartão e voltar pra casa em nome do Senhor Jesus, amém, glória, vamos que vamos!
0: Vambora, meu garoto! Alegria, alegria, 6h35, BH!
3: Bom dia, Rafinha. Bom dia, Ana Júlia.
1: Opa!
3: Vamos que vamos nessa segunda, começar a semana maravilhosa, né? Que a gente possa ter uma semana produtiva e boa.
0: Uhum.
3: Que é a Ana Cláudia do Nova Pampulha.
0: Beijo pra você, Ana. Muito obrigado pela companhia. 6h35 BH. Mais áudio aqui, ó.
4: Bom dia, Rafinha. Bom dia, Ana Ju. Pedir pra galera aí tomar muito cuidado na 262, sentido Juatuba ou sentido Betim.
0: Certo.
4: Na mesma localização que foi aquela tragédia, aquele engavetamento que teve aqui. A neblina tá demais. Não dá pra enxergar nada direito. Muita atenção, galera. Robert de Juatuba. Valeu.
0: Valeu, Robert.
4: Dia.
0: Muito
4: Ótima
0: obrigado.
4: Boa semana a todos.
0: Pra você também. Já, já, então, o giro de oportunidades e giro de oportunidades do bem aqui na sua BH.
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1: Pode.
0: Pode também. Alexa, tocar BH FM. É assim que você pede. E ela vai tocar BH FM de qualquer parte do mundo. Agora, temos o giro de oportunidades aqui no Giro BH. E daqui a pouquinho, a partir das 7 horas da manhã, tem o Alô BH. Cacá já chegou. Daqui a pouquinho, vamos bater aquela bolinha aqui.
1: Uhum.
0: Tema de hoje do Alô BH. Conselhos da Caiete e tudo mais. Agora nós vamos aqui, ó.
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1: 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As doações podem ser feitas até o dia 30 de agosto na sede do Servas ou nos pontos de coleta espalhados pelo estado. Saiba mais sobre essa ação em servas.org.br. Agora são 6h47.
0: E a nossa audiência continua aqui, chegando junto, dando um giro com a gente nessa manhã. Pelo WhatsApp da BH, você manda seu áudio. Participa aqui, ó, 31992360714.
3: Bom dia, Ana Júlia Goulart. Opa. Bom dia, Rafinha.
0: Bom dia, bom dia.
3: Bora pra cima, semana maravilhosa pra vocês dois, semana maravilhosa pra todo mundo. Semana linda, que já começa com um dia maravilhoso. Deus guardará a nossa semana, será uma semana de muitas vitórias, sucesso e produtividade. Tamo junto, um abraço, meus amigos. Manda um alô aí pro Reginaldo Careca, lá do bairro Xangri-Lá. Tamo junto, Reginaldo, um abraço.
0: Valeu, Ayrton. Tamo junto, garoto. 6h48.
4: Bom dia, melhores ouvintes do mundo, ouvintes da BH. Salve, meu camarada. Opa. Sou princesa, sou teu fã.
1: Opa.
4: É um macho na voz pra dizer que ser otimista é o melhor dos mundos. Antes eu reclamava que só tinha domingo pra folgar. Vinha uma sequência de plantões 7x0 aí. Aí quando foi ontem eu folguei. Até que folgar só o domingo nem é tão ruim assim. Ah, meu Deus. Salve o casca de bala. Valeu, Aneju, Max Foi.
0: Valeu, garoto.
1: Beijo, Max.
0: Apesar do ruído aí no seu áudio, deu pra te entender, amigo. Boa semana.
5: Bom dia, BHFM. Bom dia, Rafinha. Bom dia, Nadir Goulart.
0: Olha ele aí.
5: Bom dia, os ouvintes aí. Segundou. Que Deus abençoe a nossa segunda-feira aí, né, Rafinha?
0: Graças a Deus.
5: Tá ligado, né?
0: Opa.
5: O outro falou de dentro do frio. Eu tô dentro do congelador, rapaz. Começou a ventar aqui, que eu vou te falar, Rafinha. Creio em Deus, pai. Betinho tá fora da realidade. Quem sabe que mudou pro Alasca, Betinho? Essa noite eu dormi, acordei no Alasca, só pode. Vamos que vamos, né? Atrás tem morro. Bora, bora. Mandar um alô pro Max, casca de bala.
0: Aí.
5: Ô, Max, fica aí por dentro aí, porque aqui fora aqui tá osso, viu, filho?

0: 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Seguimos.
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3: Atropelando tudo aqui agora, mas é a emoção. Pra gente falar de Copa do Mundo, gente, quem não tá maluco por Copa do Mundo, tá errado, viu, Rafa? A segunda rodada, inclusive, começa hoje com alguns jogos muito legais. Bora ver a agenda desta segunda-feira?
0: Bora ver.
3: Da Copa do Mundo? Temos Argentina e Áustria às 14h em Atlanta, nos Estados Unidos. França e Iraque, 18h em Los Angeles. Noruega e Senegal, 21h em Miami. Tá bom pra você?
0: Tá ótimo pra mim.
3: 6h56.
0: Bora aqui pro WhatsApp da BH, que a turma tá chegando, hein?
3: Bora.
0: 31992-360714. Onde é que você tá agora? Ligado com a gente no Sonzão da BH FM. Manda seu recado, manda seu bom dia pra nós aqui, BH.
4: Bom dia, Rafinha. Bom dia, Ana Júlia.
3: Oi.
4: Bora pra mais uma semana. Eu espero que o Brasil na quarta-feira ganhe.
3: Aham.
4: Pra gente curtir, né?
3: É.
4: Será que vai ter algum jogo à tarde? Porque esses horários do jogo do Brasil tá quebrando, professor. Um beijo. Tô eu aqui com o Arthurzinho.
0: Beijo pra você e pro Arthur também. Muito obrigado pela companhia.
3: Na próxima fase teremos, tá, gente?
0: Jogos... Ana, Júlia?
3: É. Se o Brasil avançar, vai avançar. Amém.
0: Deus abençoa.
3: Aí a gente vai ter jogos à tarde.
0: Bora pra cima.
5: Bom dia, Rafinha. Bom dia, Ana Júlia.
3: Bom dia.
5: Aqui é o Fabiano, motorista de aplicativo.
0: E aí, pai?
5: Vamos que vamos, né? Semana abençoada pra nós aí. E Jesus na frente de tudo. Essa semana não tem como dar errado. Vamos que vamos. E se não der certo, ai no tranco mesmo. Vamos que vamos.

0: Natanzinho Lima, pra fechar o Giro BH de hoje, Cacá já chegou, já tomou o seu café, daqui a pouquinho tem o Alô BH com o tema de hoje pra você participar com a gente aqui. Se cadastrou no site, no app da BH, daqui a pouquinho tem seus prêmios. Bora encerrar aqui o nosso giro de hoje. Você ouviu aqui as principais notícias dessa manhã de segunda-feira, 22 de junho.
1: Pelo menos 30% da população mundial tem algum tipo de alergia. BH homologa licitação para compra de ônibus elétrico. Argentina enfrenta a Áustria em segundo confronto do time de Messi na Copa.
0: Agora vamos dar prêmio para nossa audiência, Ana Júlia.
1: Bora! Quem vai curtir o escurinho do cinema por conta da BH, Rafa, é a Estela, final do telefone 41. Ela que é do bairro Xangri-Lá, em Contagem.
0: Boa! Daqui a pouquinho, Alô BH ao vivo! Bom dia!
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0: 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São 7:07.
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0: Agora, segunda-feira, 22 de junho.

0: Caça Bonita.
1: Ai, gente!
0: Bom dia, Caça.
1: Tá lindo, bom dia.
0: Olha aí, dia
1: a gente com saúde. Tudo bem que eu tô com a dorzinha na coluna, que sentei no banquinho ontem pra mexer no quarto de Nárnia. Minha mãe sabe das coisas. Bom dia, Jujubinha.
2: Oi, Cacá, bom dia.
1: Quem gostou da minha vida, minha mãe falou que você tá sentada nesse banquinho, me ligou lá a casa dela. Você amanhã vai estar com dor na coluna. Que isso, mãe? Sou jovem, tô aguentando dobrar o pescoço.
0: Aí.
1: Que agachado, o quarto de Nárnia foi me consumindo. Quando eu vi, eu tava lá dentro.
0: Dona Glória sabe das coisas.
2: Ela sabe.
1: Vocês estão bons, meninos?
2: Tamo bem, não,
1: Cacá. Tamo bem, não tô boa hoje. Segundou, tamo o quê?
3: Ótimos!
1: E com o tema hoje, que eu tenho certeza que vai trazer aquela nostalgia, aquele tempinho gostoso de volta, viu? Olha, gente, Escola de BH ganha prêmio por prato de merenda escolar, sabe? E eu queria muito, muito mandar um beijo. A gente sabe, eu e Rafa, quando a gente faz aula BH nas escolas, a gente ama merendar na escola.
2: Delícia!
1: Então, pegando primeiro, aplauso pra essa escola maravilhosa, ganhou um prêmio incrível, merece todos os nossos aplausos. E a gente pegando carona nesse tema, né, nessa homenagem incrível, queremos saber qual era a sua merenda favorita na época da escola. Gente, na minha tinha o pão com molho. Não tinha que tinha um molho. Era um pão com molho.
2: Delícia.
1: Mas era o molho mais gostoso que eu já comi na vida. Ele tinha uma cebolinha por cima, assim, aquele molho assim, ralinho, botava no pão, o pão ficava molinho. Ó.
2: Ai, comeria agora.
1: E eu era que a filha de Tandera. Eu ia pra fila, eu voltava de novo.
0: Voltava duas vezes.
2: Já comeu, menina.
1: Eu já comeu. Deixa pro outro, deixa pro coleguinha.
0: Eu quero repetir. Pode repetir, Ti? Pode, meu filho.
1: O pão com molho não podia, não. Os outros podiam, mas o pão com molho não. Você, Rafa, qual que era a sua merenda favorita na época de escola?
0: Na época tinha várias opções muito boas, inclusive. Tinha um arrozinho com feijão ali.
1: Nossa.
2: Delícia.
0: Que não precisava de mais nada.
1: Era mesmo arrozinho com feijão.
0: Você lembra?
1: Lembro.
0: Tinha arroz doce também na sua
1: tinha
0: época?
1: Tinha um arroz doce.
0: Arroz doce também.
1: Nossa, era bom demais,
0: arroz
1: gente.
0: Arroz da grega, aquele
1: tinha
0: arroz.
1: Tinha um arroz com
0: arroz colorido.
1: Colorido, mas ele não tinha carne. Ele tinha, era... Como é que chama?
0: Soja.
1: Soja.
0: Aham. Uhum.
1: Era maravilhoso
0: muito.
1: Também. A outra não tá lembrando de nada da sua época, não, querida. Na sua época,
0: sua época não tinha, não, querida.
1: Todinho?
0: O que que tinha na sua época?
2: Esse negócio aí
0: coxinha?
2: Com soja, não. Não. Nossa, na minha época tinha polenta.
1: Nossa.
2: Uma carne moída com batata.
0: Ai,
2: deliciosa.
1: Nossa senhora.
2: Um macarrão com tutu. Que
0: não,
2: a
0: tá
2: primeira vez que
0: nós.
2: Você olha, você fala
0: não,
2: assim... Macarrão com tutu. Gente! O negócio era de comer de joelho.
0: Pois
2: delicioso.
0: A combinação do feijão ali com o macarrão é negócio de doido.
1: Gente, esse pão com molho, eu lembro como se fosse hoje. Era da Escola Estadual Joaquim Camargos.
0: Olha aí.
1: Lá na Água Branca. Eu estudei lá, um era garotinho, judiada, ficar doido pra chegar a hora do merenda.
0: E esse arrozinho com feijão é da Escola Estadual Professor Manuel Rufino.
1: Olha, lá em Ubar.
0: Urucânia, Minas Gerais.
1: Urucânia?
0: Urucânia.
1: Você estudou onde?
2: Na Escola Estadual Rui Barbosa, em Pedro Leopoldo.
0: Leopoldo,
2: estudei lá. Estudei no Imaculada Conceição também.
1: Menina, eu fui pra Pedro Leopoldo ser menina, Rafa, pra ser prefeita.
2: Mentira.
1: Verdade, 10 minutos, o povo, Ana Júlia! Ana, tô mentindo?
0: Que isso?
2: Tá.
1: Teve uma hora que ela foi cumprimentar o povo, meia hora depois voltou.
0: O que é isso? O sucesso chegou? Chegou, Caete?
2: Chegou. Não, gente, minha cidade, Rafa. Meu lugarzinho no mundo.
0: Não, cara. É mesmo?
1: Tá demais, Rafa, essa menininha.
2: Não, você tem que passear com a gente.
0: Ela tava lá com a equipe dela, Caete.
1: Rafa, cercada por 5 seguranças.
2: Ah,
1: uma loucura.
2: Mentira, a cabeça dela, Rafa. Delirou.
0: Daqui a pouco nós vamos te perder.
2: Não é nada. Vocês me têm pra sempre,
1: vocês
2: dois.
1: Você que tá ouvindo a gente, conta pra gente aquela merendinha de escola que você nunca mais esqueceu. Você tenta a receita, a gente tenta fazer, mas não é a mesma coisa.
0: Não é.
1: O tempero da tia da cantina é só dela e de mais ninguém.
0: Uhum.
1: 31992360714. Manda esse áudio com essa saudade. Aproveita e fala da sua escola. Manda um beijo
2: isso.
1: Pra sua escola. Matar saudade, aquele tempinho gostoso. Participar ao vivo, Jujuba.
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1: Bom dia, Brasil.
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1: Então vamos lá com as previsões pro seu signo pra gente começar a semana. Aqui na BHFM são 7 horas 23 minutos, 7h23, Áries. Os astros te entregam coragem pra tirar os planos do papel.
2: Aí, ó, você falou que tá precisando, Rafa.
1: É,
2: chegou.
1: Segunda-feira. Vou alimentar a rotina. Falei que hoje eu vim só na motivação. Disposição tá brava.
3: Segunda-feira, meu lindo.
2: Segunda-feira.
1: Pois é. Uma conversa leve pode aquecer o coração e render boas ideias no trabalho. A cor é vermelho, o número é 14.
4: Touro, hoje o universo convida você para desacelerar sem perder a produtividade, viu? Um gesto de carinho fortalece laços importantes e traz a sensação de segurança. A cor é verde, o número é o 22.
1: Agora, as previsões para Gêmeos. A sua comunicação tá brilhando, hein? Pode abrir as portas inesperadas ao longo do dia. Trocas de mensagens e encontros podem render inspiração, tá? A cor é amarelo, o número é 9.
4: Câncer, o dia favorece momentos acolhedores com quem faz parte da sua história. No amor, a sintonia aparece nos detalhes mais delicados. A cor é branco, o número é o 7.
1: Daqui a pouquinho tem mais. Leão, Virgem, Libra.
4: Nós!
1: E Escorpião.
4: Já, já.
1: E tem você ao vivo comentando o tema de hoje.
2: Sim.
4: Ai, gente, merendinha da escola, aquela tia maravilhosa. Aliás, um beijo a todas as cantineiras que estão ouvindo a gente.
2: Beijo.
4: Que faz essa merenda com tanto carinho. E às vezes até que faz um complementozinho diferenciado. Ai, vou levar esse temperinho de casa que vai dar um gostinho. Elas são maravilhosas.
2: São mesmo.

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1: Todo mundo se encontra aqui.
2: Lerê.
1: Segundo, hein?
0: Segundo, galera.
1: Aqui naipão.
2: Salve,
1: Antônio Lara, da nossa técnica aqui nos estúdios. Seja bem-vindo, Toninho. Boa semana. Obrigado pelo suporte aí. Tamo junto. 7h31. Agora, as previsões. Pra você que é do signo de...
0: Leão.
2: Bora.
1: O trabalho ganha ritmo positivo e alguém pode reconhecer o seu talento. Compartilhe a sua alegria.
0: Isso aí.
1: Espalhe a confiança onde você passar. A cor é dourado, só o ouro hoje, hein? O número é 19.

0: intuição está afiada e ajuda a enxergar oportunidades escondidas nos detalhes, viu? Um assunto importante pode avançar com mais leveza do que o esperado. Então tá ali, né, remoendo. Hoje é o dia de conversar, meu amor. Coloque tudo pra fora. A cor é vinho, o número é o 18.
1: Daqui a pouquinho tem mais. Sagitário, Capricórnio, Aquário e Peixes. E tem você ao vivo com a gente na BH. Se cadastra aqui no nosso site ou no nosso app. Zé Neto Cristiano.
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0: aqui, ó, com mais previsões para nossa audiência nessa manhã de segunda-feira. Previsões para Sagitário?
1: Isso, bora!
0: Uma novidade pode animar sua rotina e trazer aprendizados valiosos. Sorria para o inesperado e mantenha o espírito aventureiro ligado, hein? A cor é laranja, o número é 27.
1: Capricórnio, a persistência típica do seu signo vai ganhar recompensa em pequenas vitórias ao longo do dia hoje, viu? Questões profissionais caminham bem quando você confia mais na própria experiência. A cor é cinza, o número é 8.
0: Agora as previsões para Aquário. O contato com amigos ou colegas pode render projetos interessantes. Faça algo diferente hoje, nem que seja mudar o caminho de sempre. A cor é turquesa, o número é 31.
1: Peixes, o dia favorece carinho, empatia e conexões genuínas com pessoas ao seu redor, viu? Confie nos seus sonhos e dê um passo em direção a eles. A cor é lilás, eu quero ver o pôr do sol.
0: Ah.
1: Tá chegando, hein, na Júlia? Já vão chegando, hein?
2: Livre com
1: o Melissa. E o número é o 16. Lilás.
0: Por que vocês vão no Javan?
1: Lindas, querida. Uhum.
2: Sentadinhas, igual duas senhoras.
1: Deixa elas, com um copinho na mão ainda.
0: Ah, meu Deus.

0: mexe tanto com as pessoas que no meu Facebook, Caia de Cacá, já tá bombando. Olha só, o Mineirildo colocou macarrão com salsicha. Era maravilhoso. Delícia. A Deise Cristina, a merenda da escola era o arroz doce da tia. Nossa.
1: Também.
0: E a Nívia Paula Ferreira, feijão tropeiro. Não tinha igual. Hoje a gente tinha mesmo.
1: Massa também. E quando era arroz temperado e feijão tropeiro.
2: Nossa.
1: Amei. Nossa. Esse aí era de comer três vezes. A tia falava, ai, minha filha, de novo?
0: Eu ainda quero pão com molho,
2: que
0: gente.
2: É a menina tava presa debaixo do balaio.
1: Uai, só pode. Chegava em casa, nem almoçava, a mãe sem entender, Rafa. Não tô cheia até agora da merenda.
2: Chegava em casa, batia o pratão.
1: Nossa, Rafa.
0: Era muito bom.
2: Nossa senhora. Comia três vezes na escola, chegava em casa, amor.
0: E tinha cheia que vendia o doce na porta da escola, lembra?
2: Tinha também, né, Cacá?
0: Ah, filho, mas ainda é lá comprar uma Maria Mole, um suspiro.
2: É. Um gulão. Lembra? Gulão é aquele salgadinho.
1: Não gulão, tinha aqui, não. Lembrei.
0: Não é da minha época, não.
1: Alguém avisa?
2: Ai, Caete.
1: Ai, Rafa.
2: Aí, Luiz Júlio.
0: Não tô lembrado desse salgadinho, não. Eu tinha pirulito campeão na época.
2: Ponto
0: Zorro.
2: Ela, Júlia.
1: Ai, Rafa.
0: Vocês lembram do pirulito Zorro?
1: Não.
2: Lembro, mas eu lembro depois que passou, assim. Eu lembro de pesquisar na internet.
0: Suspirão quadradão, assim, de morango. Ah, de pesquisar na internet. Sei. Não fala nada que vocês não.
1: Que isso, Rafa?
0: É, vocês não. Gente, eu já sei que
2: eu tô ligado.
0: Vocês não me atenta, não.
2: Deixa eu te falar. Esse aí não me pegou, não, Caê.
1: Não me pegou também, não.
2: Eu achava que tinha gosto de morango ali, mas o gosto dele é diferente. Mas enfim.
0: Coisinhas da escola, gente.
2: É.
0: Vem contar pra gente. 31992360714. Aquela merenda que a tia fazia, que você nunca mais esqueceu. Qual é? Conta pra gente.
2: Bora ouvir áudio aqui? Temos áudio.
0: Vamos ouvir.
3: Bom dia, BHFM, todos os ouvintes.
1: Opa!
3: Que Deus abençoe a nossa segunda-feira, a nossa semana. Aqui quem fala é o Washington Martins, motorista de aplicativo aqui de Contagem.
0: Tudo nosso.
3: Olha, sobre a enquete do dia aí, lembrança que tem de infância aí, na época de escola, era o arroz temperado, viu?
2: Aí, ó.
3: Recheado de frango desfiado.
1: Era mesmo.
3: Aquilo era uma delícia.
0: Uhum.
3: Vou falar contigo, viu? Fui numa festa junina, na escolinha do meu menino, sábado retrasado. E veio essa nostalgia, aquele cheiro, aquele tempero, me levou lá em 1998, os anos 2000. Até brinquei com ele, falei, eu tô achando que a tia da merenda é a mesma, viu? Não, mas saudade, viu? É a épocazinha boa.
0: A gente
3: merendava, repetia e não tinha disso não. Hoje a galerinha de escola aí quase nem quer mais repetir, nem lancha, quer levar lanche de casa.
2: Mais um áudio.
0: Bora.
2: Oi, BH. Bom dia.
4: Bom dia, lindezas da BHFM.
1: Oi.
4: Aqui é Débora, do bairro Cidade Nova, indo lá pro Barreirão trabalhar. Bora comigo?
1: Bora.
4: Então, sobre o tema de hoje, a escola é a Zacarias Roque, lá em Coronel Fabriciano.
0: Não.
4: Tinha um mingau doce, gente, que é assim, meu preferido. O dia que tinha ele, eu já ia mais feliz, sabe? Mas óbvio que tinha outras, tinha o leite com toddy com biscoito Maria, tinha macarronada.
2: Olha aí.
4: Mas esse mingau, assim, nada que eu já tentei fazer fica igual. E é isso. E eu tô igual você. Segundou, não tô boa, não.
0: Tô ótima.
4: Mais uma oportunidade, de mais uma semana abençoada. Um beijo no coração de vocês, lindezas. Um beijo pros melhores ouvintes do mundo.
0: Beijo.
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2: Trânsito.
1: Situação complicada na Avenida Pedro I, que tem retenção no sentido centro, entre a Avenida João Samarra e a barragem da Pampulha. Antônio Carlos e Cristiano Machado também têm situação complicada no sentido centro. Já já tem mais informação.
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7: Estamos de volta ao vivo na sua BHFM, são 7h52. Bom dia, BH!
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0: sua preferida, aquela que você não esqueceu mais.
1: Hein?
0: Dos tempos de escola. Esse é o tema aqui hoje, né, Cacá?
1: É o nosso tema hoje. Tava relembrar aquela merendinha, aquela comidinha afetiva, a gente ficava na fila, tinha filinha, né, gente? Pra pegar o prato.
2: Uhum.
1: E o medo da comida acabar. Todo mundo ia pra
2: sabe
1: fila com medo
2: de chegar
1: a minha vez
2: gente,
1: acabar.
2: Eu pedia pra ir no banheiro ali por volta das 9h20. Merenda era 9h30.
0: Quem nunca? Pra saber
2: já não
0: o que
2: voltava.
0: Que tinha.
2: Já, ia, não.
1: Já não voltava.
2: Já
1: né?
2: não voltava,
1: sinal
2: não.
1: Tocava.
2: Queria saber o que tinha, não, meu bem. Eu queria ir pra fila. Guardava o lugar da minhas amigas.
0: Banheiro. O que tem aí hoje,
1: tia? Eu era tão carta branca, eu ia pro final da fila morrendo de medo de chegar lá e não ter comida. Mas será que vai acabar o cheirinho vindo? Assim.
2: Nossa.
1: Aí tia botava, falava assim, ó, tia, bota mais uma colherzinha aí. Aí a tia, né, tem mais gente atrás.
0: Ô, Cacá, Gabi tá aqui direto do Santo Antônio pra falar com a gente.
1: Oi, Gabizinha, bom dia, meu amor. Gabi.
0: Alô, Gabi.
1: Cadê você?
0: Gabriela.
1: Vim aqui só pra te ver.
0: Alô, Gabi.
1: Alô, Gabi.
0: Alô, Gabi.
2: Cadê você?
0: Caiu, cadê você?
2: Gente. Oi, Gabi.
1: Acho que caiu, acho hein? Que... Caiu. Gabi, tenta de novo. Vamos tentar entrar em contato com você de novo. Mas você pode participar com a gente. bhfm.com.br. Estamos perguntando, você que chegou agora, o seguinte. Aquela merendinha da tia que te marcou, aquela merenda de escola.
0: É.
1: Viu? Porque uma escola aqui em BH ganha prêmio por prato, gente. Na merenda escolar. Esse prêmio é maravilhoso. Comidinha afetiva, feita com carinho. Qual era a sua merenda favorita na época da escola, hein?
0: É essa,
2: vamos
0: assim?
2: Dar os créditos,
1: vamos,
2: gente, pra
1: por favor.
2: Escola. Ah, o trem tava aberto aqui agora e eu fechei, não acredito.
0: Daqui a pouquinho tem a língua solta, hein?
1: Sim, cantora passa perrengue no palco, mas quem nunca já
2: que
1: tem
2: isso,
1: ela aí?
2: Já gente.
1: Bora falar enquanto o Juju
0: bora
1: pega
0: falar
1: os créditos da escola que
0: vamos
1: a gente merece.
0: Vamos pra língua solta aqui, ó.
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1: Bomba, bomba, bomba, gente.
0: Passou aperto, foi?
1: Vamos falar da Simone?
2: Vamos.
1: Quem nunca, inclusive eu te mandei esse vídeo.
0: Uh-huh.
1: A cantora Simone, gente, passou por um perrengue na última sexta-feira na festa junina de Mossoró, no Rio Grande do Norte.
0: Eita, Mossoró.
1: Ah, lugar gostoso que eu amei conhecer, viu? Durante a apresentação, ela estava com uma dor de barriga.
0: Não.
1: E ela foi
2: ai,
1: segurando,
2: gente.
1: Foi segurando essa dor de barriga até que não teve mais jeito.
0: Ai, gente.
1: Olha só ela conversando com a plateia. Tem esse vídeo aí, Rafa?
0: Tem sim, Cacá.
1: Vamos ouvir. Fala,
0: vamos
1: Simone.
0: Ouvir. Fala. Ô, Simone.
1: Quem pra nunca? Vocês.
4: Ah, tô com medo de viralizar de novo. Tudo que eu tô fazendo tá dando coisa. Tem 2 dias que eu tô com dor de barriga.
1: Ô, dó.
4: Eu tô suando pra ir no banheiro que vocês não imaginam. Posso ir no banheiro? Pelo amor de Deus, deixa eu ir no banheiro. Onde lá vem que eu tô uma moda aqui, em nome de Jesus. Aquela dor de barriga fininha, bem fininha.
1: Nossa, que desespero.
4: Tá pensando que estrada é fácil? O meu negócio é errado, ó. A marreta cai do cabo. Dá pra cantar alguma moda aqui, Dilora? Enquanto eu... É ligeira, dor de barriga, ela não espera. Vem em nome de Jesus.
0: Muito bom.
2: Não, e ela...
4: É que eu tenho...
2: Ela ainda teve tempo de se justificar, tá gente.
1: Não, isso aí, sabe o que eu acho legal? Essa questão de falar mesmo com a plateia, gente, porque é humana,
0: pô, se não
1: é?
0: Claro.
1: Entendeu?
2: Posso ir no banheiro, ela pediu.
0: É,
2: legal.
0: É, foi porque a turma pagou o ingresso pra poder assistir no show. Tô por conta de vocês, posso ir ali? Isso é um respeito
2: fulano também. Fulano vai
1: exatamente
2: cantando pra vocês. Achei muito legal a atitude dela,
1: também.
2: Rafa.
0: Legal.
1: E foi transparente com a plateia. Quem
2: sim,
1: nunca, né,
2: sem
1: gente?
2: Sem sumido nada, né? Eu já tenho a escola aqui também, tá? Se
1: qual
2: vocês
1: que
2: quiserem.
1: É a escola? Fala pra
2: escola
1: gente.
2: Escola Municipal Sebastiana Novaes ganhou o prêmio aí. Ficou a segunda colocada em Minas.
1: Olha.
2: Terceiro concurso de melhores receitas de alimentação escolar com uma farofa de Orapronobis.
1: Deixa eu falar. Como é que é o nome da escola?
2: Sebastiana Novaes, Cacá.
1: Escola Sebastiana Novaes, chama a gente pra começar a farofa.
2: Ô,
1: de orar
2: gente,
1: pro nobis.
2: Pelo amor de
1: eu
2: Deus.
1: Eu amo orar pro nobis. Agora, a farofa eu nunca comi, gente.
0: Também não.
1: Já comi com anguzinho, com rabada.
2: Ela fica no bairro Tupi, tá?
0: Dá
2: gente
0: essa oportunidade pra nós.
1: Chama a gente, pai.
0: Chama nós.
1: Tô grávida.
2: Vão merendar. Inclusive, tá aberta as inscrições pro Alô BH nas escolas,
1: pois
2: né,
1: é,
2: gente?
1: Já que a gente vai parar lá, hein?
0: no dia escreve da escola de vocês aí.
2: Ô, gente, se vocês forem numa escola, for merendar e não trouxer pra mim, vocês vão ver, tá?
1: Ah, ah, Júlia, só tem uma dica pra te dar. A gente merenda em todas que a gente vai.
0: Tá, meu bem.
1: A gente pede. Geralmente, aqui a gente pode comer, porque assim...
2: Não, mas eu quero uma marmita. Você foi em todas que vocês forem. Vocês não são nem doido.
1: A gente pede na cara de pau.
0: E a gente ganha, tá? Aqui a Gabi tá aqui com a gente.
2: Ô, Gabi!
0: Alô, Gabi?
1: Bom dia, Gabi! Ih, gente, ó.
0: Ei, Gabi.
1: Bom dia, Gabi! Cadê você? Tá achando o negócio?
0: Gabi?
1: Chegou?
5: Oi?
0: Aê, Gabi! Chegou.
5: Tudo bem? Tudo bem? Bom dia pra todo mundo.
0: Bom dia pra você
1: meu
0: também.
1: Amor. Seja bem-vindo. Já conta pra gente qual aquela merendinha que você nunca esqueceu, Gabi? Oi?
0: Tá. Ô, Gabi, a merenda que você nunca esqueceu, Gabi.
1: Ô, gente. Não tá dando pra conversar com ela, não. Beijo, Gabizinha. Obrigada, amor.
0: Se cadastra no site, no app da BHFM. Daqui a pouquinho você participa com a gente. Já, já tem mais uma língua solta por aqui. Tem os conselhos da Caiete.
1: Já, já. Tristinho, tristinha. 31992360714.
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0: Essa é a BHFM aqui, é 102.1, tamo no ar até as 10 da manhã com o tema de hoje, já os conselhos da Caete. Agora, o que é notícia nessa manhã, né, Júlia?
1: Pelo menos 30% da população mundial tem algum tipo de alergia. BH homologa licitação para compra de ônibus elétricos. A Argentina enfrenta a Áustria em segundo confronto do time de Messi na Copa. Avenida Presidente Juscelino Kubitschek tem trânsito lento no sentido centro, entre a Avenida Cícero Ildefonso e a Avenida Tereza Cristina. Já tem mais informação.
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1: Esse prêmio é babado.
2: Nossa, esse kit tá babado, hein?
0: Quarta-feira tem jogo da seleção.
2: Já vem buscar seu kit. Como que eu faço, gente? Como que eu faço, Ana Júlia?
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0: Se cadastra, só vem. Tamo no ar até as 10 da manhã. 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
3: Alô, BH, são 8:09. Tamo de volta. Bom dia, bom dia.

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1: Bomba, bomba, bomba, gente.
2: E jogador fala demais, né?
1: Gente, esse jogador fala, vamos falar do Vampeta, gente.
3: Vamos.
1: O Vampeta diz que Rafinha, jogador, né, que tá lá na Copa do Mundo.
3: Calma.
2: O Vampeta é polêmico, não impõe suas tretas não, viu, o Vampeta?
1: Pois é, falando que o Rafinha, gente, tá com problemas familiares muito graves e financeiros também.
2: Que isso?
1: Ele deu uma entrevista falando isso. Vamos ouvir primeiro esse trechinho do Vampeta falando.
2: Vamos ouvir.
1: Olha aí, sobre o Rafinha.
2: Ô, Vampeta,
1: tá
2: fala
1: passando
2: aí,
1: por problemas lá na Copa, olha isso.
4: É do familiar, financeiro também, e que ele também tá rezando pra ver se ele vai pro Alvinol.
5: Eita.
4: Ele tá com essa dificuldade também.
5: Financeiro, cara.
4: Tem um problema de família.
6: Quem tá com problema financeiro, imagina nós, hein?
4: Não, é mesmo, imagina nós. Tem um problema de família sério, financeiro. Dentro da família, mal distribuído, e que ele tá rezando também pra ir pro Al-Hilal, como o Barcelona também tá rezando aí, que nem falou aí. Então é verdade o que ela está falando. Então o que chegou até mim, de gente que convive em Barcelona, na Espanha, e que é do futebol, enquanto isso tem 3 dias. Aí eu fiz a mesma pergunta. Pô, se uma filha tá. Um problema financeiro e nós, os pobres mortais, estamos com.
1: Olha isso, gente. E Rafinha que tá, né, em meio a uma lesão preocupante lá. Sim. Na seleção brasileira, passando por um momento difícil. Pois é, um primo do Rafinha ontem foi na internet e mandou um recado pro Vampeta, viu? Abre aspas. Vai ter que se explicar. Principalmente essas mentiras, meu camarada.
2: O meu camarada.
1: Usando emojis de olho arregalado de uma pessoa com as mãos para o alto. Como se não estivesse entendendo nada. Gente.
3: Será que atirou de onde, Cacá?
1: Sim. Como é que a pessoa vai pra rede social?
2: Ai, meu Deus do
1: céu. Sabe, gente, você fala uma coisa da vida do outro. Primeiro que eu acho assim, a gente aqui comenta a vida, coisa legal e tal. Mas você falar que a pessoa tá devendo, que a pessoa tá com problema, né? Você tem que ter embasamento disso. Ela não tem nem que falar, né? Pra começar. Porque é uma vida expõe na vida do outro.
3: Você viu o extrato, né, do banco lá, viu o negócio lá? Não,
1: acho
3: não
1: que
3: o Vampeta
1: se deu mão nessa, viu, gente? Acho que.
2: Ó! Oh.
1: É. Vai ser babado pra ele.
2: Sabe o que Caiá fala sobre o Vampeta aqui?
1: Ah.
2: O ex-jogador Vampeta, ele tem fama de mentiroso, mais precisamente de um contador de histórias e causos.
1: Não é primo do Naldo, não,
3: gente? Uai, gente, aí, ó. Chegou, parece.
1: Esse é Vampeta Naldo, não é? Não, Vampeta.

0: Cristiano aqui na sua DH FM.
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2: Bomba, bomba, bomba, gente.
0: Mãe de famosa é detonada na internet?
2: Pois é, gente, Margarete Serrão, mãe da Virgínia Fonseca, coitada, na última sexta-feira, vestiu sua camisinha do Brasil, fez sua maquiagem e colocou na rede social: pronta pra torcer pra nossa seleção. Só que ela escreveu seleção com C. E a galera não perdoou, né, não, gente? A galera foi... Não. Olha, é, vamos ouvir a explicação dela, depois a gente comenta. Olha aí. Olha isso, fala, Margarete.
0: Vamos lá, ô Margarete. O que aconteceu, Margarete?
2: Conta pra gente.
0: Conta pra nós, fiquei curioso aqui agora, o que aconteceu aí. Vamos lá.
2: Ai, conta pra gente. Quer que eu ponha aqui, Rafa?
0: Por favor, Cacá.
3: Por favor. Eu já passei o story lá, escrevi, na hora que eu digitei, eu escrevi seleção com S. Aí o editor, sem eu ver que eu sou meio assim, colocou seleção com C. Mas, ó, eu sou formada professora, tá?
2: Formada. Ah. Gente, eu não vou defender, né, mas eu já escrevi coisas aqui que na hora que eu fui mandar o texto, mudou a palavra, tive que correr lá e apagar e escrever de novo. Agora... Eu não quero ter, eu fico com dó, sabe?
4: Mas em qual, faltou ela falar em qual idioma que tá o corretor dela, Rafa. Porque...
0: É, né? Porque o corretor geralmente é pra corrigir, né?
4: Mas... Então...
0: Ele pode trocar uma palavra, agora escrever a palavra
4: assim. Errada!
0: Errada! Eu acho que isso tem, enfim.
4: Não, tem que rever essa atualização. Ai, desse corretor dela.
0: Pois é, que telefone que você tá usando, aí, Margarete?
2: Eu tô tentando te defender, mas tá difícil.
4: Eu acho que tá em outra língua, gente.
2: Isso,
4: uma língua, a seleção é com C.

0: Zé, segunda-feira, né, galera?
1: Segundou, meu amor. Vamos com tudo. Falar da merenda da escola. Você que tá chegando agora, já de olho na merenda, né? O que tem de merenda hoje? Cara, já chegou 8h34, já começou a aula, né, gente?
2: Já. Daqui a pouco tá na hora da merenda.
0: Intervalo aqui, ó. 9h30.
1: 9h30 é o intervalo, o sinal. O sinal mais gostoso do mundo é da merenda. Nossa, de bora.
0: Aí você bate a hora, 8h34, você daqui uma horinha.
2: Nossa.
0: Tem merenda. Contando os minutos.
1: Gente, é tudo nosso, né, Brasil?
2: Ia pra escola só pra merendar.
0: Eu tô com fome e quero merendar.
1: Adoro!
0: Bora ouvir áudio?
2: Bora!
0: O que, que a gente tá perguntando? Aquela merenda deliciosa.
1: Exatamente.
0: Que você nunca mais esqueceu.
1: Eu tô com fome e quero merendar.
0: Bora aqui, ó.
3: Fala, BH. Aqui é Yasmin, eu sou do bairro Industrial.
1: Tudo nosso.
3: Olha, sobre o tema de hoje, não poderia deixar de falar da escola do Magalhães. E a comida preferida era o arroz temperado com feijãozinho cozidinho da hora.
1: Nossa!
3: Saudades, viu?
0: Ai, ai. Acho que vou fazer uma comida dessa assim agora.
1: Temperadinha,
0: sim. No cacá.
1: Ontem eu cozinhei feijãozinho ontem. Botei um paiozinho. Gente, uma cebolinha. Um arrozinho soltinho. Ah, cozinhei ontem.
0: Uai, não chegou nada pra nós aqui, não? Cadê?
2: Ah, tá achando que ela engana quem, Rafa? No máximo, ela perturbou a Dona Glória, coitada. É pra verdade. Mandar comida pra ela.
1: Como é que você sabe? Você
0: já jogou na IA aqui pra IA cozinhar.
2: Te conheço.
1: Eu falei,
2: a panela dela não...
1: Eu falei, Alex, eu vou cozinhar hoje. Qual a receita? Coitada.
4: Olá, bom dia. Eu sou Luciene, moro aqui no Colorado, em Contagem.
2: Oi.
4: Respondendo aí sobre hoje a merenda aí, a maior saudade que eu tenho é de tomar o sopão de macarrão.
2: Ai, delícia.
4: Eu estudava na Escola Municipal José Lucas Filho, no bairro Fonte Grande. Um abraço e um bom dia pra todos.
1: Bom dia!
0: Bom dia pra você também. Olha só, a Gabi, que a gente tentou falar com ela mais cedo, e a ligação dela deu uma interferência, depois caiu. Ela mandou um áudio contando da merenda dela. Qual que era a merenda de escola que ela nunca mais esqueceu? Ô, Gabi, conta pra gente, hein?
5: Ayete. Oi, pessoal da BHFM, tudo bom? Então, o lanche que marcou a minha vida e minha infância é aquele lanche bem raiz, né? Que a gente ia na escola e tinha aqueles biscoitos, né? Maisena, tinha aquele leite com Nescau na canequinha de plástico,
0: lembro,
5: né? Que a gente molhava o biscoito lá.
1: Nossa,
5: no leite.
1: Quem lembra, assim?
5: E, né? E todo mundo colocando a mão na bacia e pegando aquele biscoito. Aquele negócio ali. Marcou minha infância, marcou minha história, me dá muita saudade, era tão bom, né?
0: Que delícia, hein?
5: A gente era feliz no simples. Então, eu queria deixar registrado que eu tô sempre ligadinha na BHFM e agradecer a todos vocês, tá? Forte abraço.
0: Um abraço beijo, pra você
2: beijo.
0: Também, viu, Gabi?
1: Falou uma coisa certa, a gente era feliz no simples, né?
2: Total.
0: Muito, Cacá.
1: A gente... Ai, ai, deu
0: Ô,
1: até
0: Gabi,
1: saudade.
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6: Alô, BH, são 8h42. Daqui a pouquinho tem você ao vivo com a gente comentando o tema de hoje.
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0: mano.
1: A ele aí, ó, Ronaldinho Gaúcho, o bruxo, com a Cato na BH. Agora são 8h44, a gente vai aqui, ó. Conversar com a nossa audiência sobre esse tema de hoje do Alô BH. O Lucas tá aqui, Cacá, direto do Tirol. Alô, Tirol, alô, Lucas.
2: Tudo nosso, bom dia, Luquinha. Alô, Lucas.
1: Ô, Lucas.
2: Bom dia. Bom dia, bom dia.
1: Bom dia, bom dia.
2: Lucas, vem falar com a gente, não deixa a gente na mão, não.
1: Ô, Lucas. Hã? Cadê você, Lucas?
2: Estamos com problema nesse telefone, hein, gente?
1: Estamos com problema nesse telefone,
2: viu, Toninho, dá um pulinho aqui. Lucas, um beijo pra você, meu amor. Depois você volta, hein? Depois você volta pra falar com a gente. Você que chegou agora, 8h44, estão perguntando de merenda escolar. Qual aquela merenda da sua época? Você que tá no carro, tá no busão, tá no metrô, tá caminhando. Aquela merenda que te dá uma vontade, uma saudadezinha de repetir, que você nunca esqueceu. Conta pra gente. 31992360714.
1: Temos áudio aqui, viu,
2: Vamos
1: bebê?
2: Vamos ouvir áudio.
1: Vamos ouvir áudio, que a turma chega aqui, a turma quer falar e a gente quer ouvir e compartilhar com todo mundo. Bora ouvir a turma, ó.
3: Meu nome é Amanda, eu sou de Mário Campos, mas eu estudei na minha infância numa escola que chamava Escola Estadual Geraldina Soares. E lá tinha uma merenda que era a que eu mais amava. Era um mingau de fubá. Mas ele era tão gostoso que o dia que tinha essa comida, né, no caso, eu comia 3-4 pratos. Pensa num... Uma merenda que me lembra, que me remete, assim, várias lembranças boas.
1: Nossa, que delícia, hein? Beijo pra turma de Mário Campos.
2: Falamos agora, né, Ana Júlia?
4: Agora, com couve, delicioso.
2: Gente, é maravilhoso.
1: Mais um aqui, ó.
2: Bora.
4: Tô ficando com fome.
5: Ayete, oi, pessoal da BHFM, tudo bom?
1: Oi.
5: Então, o lanche que marcou a minha vida e minha infância é aquele lanche bem raiz, né? Que a gente ia na escola e tinha aqueles biscoitos, né? Maisena, tinha
1: nossa.
5: Aquele leite com Nescau na canequinha de plástico,
1: tinha,
5: né? Que
1: mesmo.
5: A gente molhava o biscoito lá no leite e, né? E todo mundo colocando a mão na bacia e pegando aquele biscoito. Aquele negócio ali marcou minha infância, marcou minha história, me dá muita saudade, era tão bom, né?
1: Era bom mesmo.
5: A gente era feliz no simples. Então, eu queria deixar registrado que eu tô sempre ligadinha na BHFM.
2: Obrigada,
5: e agradecer,
2: amor,
5: a todos vocês, tá? Forte abraço.
1: Forte abraço pra você também.
2: Gente, uma vitamina de banana e de morango, vocês lembram? Minha tia Helena, aliás, um beijo pra ela, ganhava umas vitaminas da escola. Então, elas vinham, era um saco assim, ó. Então, vinha de banana, era o pó. E a de morango. Aí, você misturava na água, fazia aquela vitamina, ficava tipo um shake. Será que ainda existe essa vitamina?
1: Nossa. Será, Cacá?
2: Ai, vou dar vontade de tomar de banana, então era maravilhosa.
1: Eu já tô doido pra gente voltar pras escolas com a Alô BH nas escolas.
2: Ai, não fala não, gente. Também
1: pra ver a turma, pra brincar com a turma e pra merendar também, que nós não somos bobos, não, tá?
2: Vamos juntos!

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0: 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E o Belo na sua BH. Agora são 9:06. Bora aqui, ó.
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2: Muito, muito, muito franca. Pode mandar, Rafa.
0: Cacá, sou a Amy do bairro Pindorama.
2: Tudo nosso.
0: Eu quero terminar um relacionamento pra recomeçar a minha vida.
2: Sim.
0: Ele não me apoia em nada. O que que eu faço?
2: Gente, termina, você já tá querendo terminar. O cara não te apoia em nada, você tá fazendo o quê? Gente, vamos parar de perder tempo com gente que não nos apoia em nada, com gente que não nos valoriza, porque a gente tem essa mania de querer, ai, o que que os outros vão pensar? Ai, o que que a minha família vai pensar? Ai, gente, você tem que pensar em você. Quando se trata da sua vida, quando se trata dos seus projetos, é sobre você. E a gente tem que parar de ter dedos, que as pessoas não têm dedo com a gente. Elas
0: não
2: estão nem aí. Estão pisando, estão te machucando, estão pensando, estão egoístas. E você fica aí se martirizando. Aproveita que hoje é segunda-feira. Estamos abrindo a semana. Respire fundo, sem brigar, sem causar confusão. Fala, olha, não quero mais. Por causa disso, disso, disso, disso. E não se sinta culpada. Que tem gente também que termina essa relação e carrega uma culpa que pesa 200 toneladas. Não vale a pena, amor. Você tem que entender uma coisa, a vida é uma só. Ela tá passando muito rápido. Já estamos entrando em julho já. Piscamos, daqui a pouquinho já tem árvore de Natal nas lojas. E você perdendo tempo com... Deixa pra lá. Que não merece, gente. Bora cantar pra subir, viu? Sua felicidade não tem preço. E amor por aparência é coisa do passado. Ou você vive de verdade com alguém, ou você vive sozinha pra você mesma, tá?
0: Tá, meu bem.
2: Pense nisso.
3: Tá, coisinhas, meu amor.
2: Coisinhas.
0: Bora saber o que é notícia nessa manhã de segunda-feira.
3: Uber atualiza a lista de carros aceitos no Black e no Comfort a partir de 2027. Alerta falso emitido para BH menciona ataque alienígena. Galo volta aos treinos com reforço, saídas e indefinições.
0: Previsão do tempo.
3: Segunda-feira mais quentinha aqui em BH, viu, Rafa? Teremos um dia de céu claro a parcialmente nublado, com temperatura máxima de 27 graus. Oh. A mínima prevista e já registrada foi de 12. Ainda tem alerta de baixas temperaturas no início do dia e ao anoitecer. A noite será estrelada.
0: Hein? Olha aí!
3: Já já tem mais informação.
0: Fica com a gente aqui, ó.
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4: Alô, BH, são 9h14, bom dia.
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0: nada, Rafa. Vamos comigo?
1: Posso. Tem que estar 11 horas gravando lá no Maleta hoje. Aliás, eu vou trazer coxinha pra nós amanhã. Vou gravar lá no Quitutes.
0: Melhor coxinha do mundo.
2: E aquela coxinha.
1: Amanhã vai ter coxinha. Ah, se tiver bro, eu vou trazer também pro café da manhã. Eu acho que vai ter bro, hein? Amanhã eu vou trazer pra nós.
0: Ai, que delícia.
3: Manda um beijo pra que a turma lá.
1: Oi, gente. Nossa, o menino.
3: Lá é da melhor qualidade.
0: Ai, gente.
1: Vocês querem coxinha de camarão ou de pernil?
3: Eu quero de camarão e de pernil. Pode trazer uma de cada.
0: Era assim, é uma ou a outra.
1: Fica pra Helena,
3: eu nunca comi nenhuma das duas, eu tenho que ver qual que é melhor.
0: Aí tem um ou, assim, que aí é uma opção ou
3: substitui, coloca o E.
1: É tipo isso, tá, gente?
3: Aqui, a turma falando aqui, ó.
4: Bora, bom dia, BHFM, bom dia todo mundo. Bom dia, Cacá.
1: Bom dia, meu amor.
0: Oi.
3: Bom dia.
4: O tema do dia hoje, que eu estudei lá na escola Manuel, professor Rufino, lá de Urucana. Eu me lembro até hoje é o arroz com carne moída.
1: Ai, nossa.
4: É arroz com carne moída, não me sai da minha cabeça até hoje. E aquele suquinho clarinho que só a escola aí que sabe fazer.
3: Pois é.
1: Delícia,
3: então
1: gente.
3: Você lembrou então, pai? Então você é meu conterrâneo, né?
0: Nossa, com carne moída é bom demais.
1: Nossa, arrozinho.
3: É, escola estadual, professor Manuel Rufino.
1: Por cima, gente.
0: Ué, é lá na sua terra?
3: É. Urucânia, onde eu comecei no rádio.
0: Olha,
1: sabe quem fez peça esse final de semana em Ubá?
3: Quem?
1: Anderson Profeta.
3: Chique. É mesmo?
1: Colocou o vídeo da galera de Ubá toda lá.
3: Que legal,
1: tem alguém que
3: hein?
1: Vai, tem algum parente do Rafinha no meio dessa galera aqui.
0: Ah, deve ter.
3: Pode ser que sim.
1: Tava cheio. Que bom que o Ubá vai pro teatro. Fiquei feliz, viu?
3: Pois é, Cacá.
1: Tava
0: nós
1: cheio,
0: estamos precisando
1: tá?
0: dar uma passeada lá, hein, gente? Tá. Fazer um alô BH de lá.
1: Já tem lugar pra gente ficar?
0: Pois é.
3: Tem, ou toda hora. Tem uma feira boa lá.
0: Só tem que avisar
3: lá,
0: Geraldo lá, pois é. Pessoal, né, Rafa?
3: Avisa Geraldo, dá pra pôr água no... Ô, Geraldo, põe água no feijão aí, Geraldo.
5: Então, bom dia, BHFM, o Stack do Jardim Industrial.
1: Tudo nosso.
5: E aí, Caê, Tiana, Júlia e Rafinha, opa, beleza?
1: Tudo
5: beleza.
1: Ótimo, o Stack
5: dos Doces, lembra?
0: Lembra, aqui, lembramos.
5: Sou professor, a escola que eu trabalho aqui no Vale de Otabá, Taurino Moraes. É, foi considerado uma das melhores comidas de BH.
1: Olha!
5: A comida de lá é boa demais, gente. Todo mundo ama. E eles são de parabéns. Agora lá tem um pãozinho com molho também, hein, Caete?
1: Nossa senhora!
5: Agora na minha época mesmo eu lembro muito do pão com molho.
1: Pão com molho é vida, gente. Era bom demais. Nossa senhora!
5: Lembra a infância, né? Toda vez que eu como é diferenciado.
1: É,
5: a minha escola também, aqui no Aurino tem também. Quando elas fazem, o trem é bom demais da conta.
1: Não fala, não.
5: Um grande abraço, gente.
1: Tchau, lindeza.
3: Valeu, Stá.
1: Gente, o pão com molho, que é onde falou, é diferenciado. Você pode fazer o molho na sua casa, não é a mesma coisa. Não é.
3: Agora, eu sei que você gosta de um doce também, Caete. Tá pra sair um doce de mamão com coco, hein?
1: Tô esperando desde semana passada.
3: Já ralei o mamão.
1: Tá igual eu cozinhando. Tá igualzinho.
3: Na Bahia, mas vai sair, vai dar certo.
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0: Chique.
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3: Que horas que tem o resultado, Ana Júlia?
0: No fim do nosso Alô BH.
3: Daqui a pouquinho.
0: Já.
3: 10 da manhã.
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4: Oi, BH, bom dia, agora são 9h42.
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0: Mudança, Jorge Henrique Rodrigo na BHFM. Daqui a pouquinho tem Conexão BH. E a BH vai te conectar com o que tá bombando na internet, Ana Júlia Goulart?
1: Isso mesmo, Rafa. Será que são as mini bolsinhas? A dignidade? O que, que será que tá bombando na internet?
2: Não é, querida.
1: Nesta segunda-feira.
2: O deboche, a falsidade. Tudo isso tá reinando nessa segunda-feira.
0: E o melhor ouvinte do mundo vai poder opinar.
2: Vai poder opinar.
1: Tem o que é mais legal. Tem famosa esperando o neném, tá, gente? Tá em alta na internet. Já eu conto. Não sai daí, não.
0: 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O Marcelo já chegou. Daqui a pouquinho comando Conexão BH junto com a Ana Júlia. E tem 45 minutos de música. Tem muitos prêmios também. Só colar aqui, ó. 102.1 no rádio, pode pedir a Alexa pra tocar BHFM ou pode ouvir também a BH na sua TV por assinatura.
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11: Oi, BH, tamo de volta ao vivo nessa manhã de segunda-feira. 9h56, já já tem o Conexão BH. E os seus prêmios? 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

0: quê? Fala pra mim, vai.
1: Fala pra mim. 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Daqui a pouquinho tem Conexão BH aqui, ó. Tem o Trends também, em 45 minutos de música. Uhum. E tem o Marcelo comandando aqui o Conexão BH junto com a Ana Júlia Goulart. Tem prêmios pra você agora. Daniele, ô Dani, nova contagem, final do telefone 36. Deu ingressos pra curtir o Venha Torcer pelo Brasil com a gente, com o Rodriguinho, Pagode do Bigode, 29 de junho, no Da Orla BH. Tamo indo nessa.

0: Então daqui a pouquinho estaremos online roteando direto da Padre Pedro Pinto.
1: Venda Nova é tudo nosso.
0: Alô, Venda Nova. Vocês
2: cuidam do meu bolinho aí, hein, gente? Cuida dele aí direitinho.
0: Onde você tá indo agora, hein, bonita?
2: Eu tô indo agora pro Maleta, vou gravar um conteúdo Degusta Caete maravilhoso.
0: Delícia.
2: E às 2 horas tô no Cevai mostrando também um trabalho bem legal.
0: Aí você falou.
2: Bem bacana, que traz dignidade pra mulheres incríveis.
1: Chique.
2: Vai acompanhando tudo na arroba Caete Oficial, tá bom?
1: Online.
2: Beijo pra vocês, fiquem com Deus, até amanhã, porque eu não tô boa não em Brasil. Tô ótima. Fui!
0: O que você vai hoje em Brasil?
2: Que Kedis.
0: Kedis.
2: Marcelo não sabe o que é Kedis.
0: Marcelo não sabe, não. Marcelo
1: você
0: é
1: já contou pra ele já,
2: já contei,
1: linda.
2: Tia Lina.
0: Ele é 35, Kedis.
2: E dentifrícios. O que? Repete, fala, você não sabe o que é dentifrício?
0: Não sabe.
2: Não sabe, Tielinho?
0: Ô, gente.
2: Ah, não, parei de brincar.
0: Ô, Cacá, mas também você puxa os negócios também que fica
1: eu
0: difícil.
1: Eu te conto, Marcelo, fica tranquilo.
2: Fica difícil me defender? Tchau, gente!
0: Amanhã a gente conversa mais aqui na sua BHFM. Boa semana, obrigado pela sua companhia.
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1: Pegar, bom dia. Agora 10:02.
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1: Tá no ar o Conexão BH nesta segunda-feira e a frase: olha, o bolo de aniversário precisou encarar o forno pra virar motivo de festa. Antes do parabéns, sempre existe um processo, na Júlia Goulart. Bom dia pra você.
3: Bom dia, Marcelo. Ah, não gosto dessa teoria, não. Tem que sofrer, tem que queimar, tem que passar negócio pra depois virar motivo de festa.
1: É igual o alho. Ele tem que ser massacrado, maltratado pra virar tempero e fica gostoso.
3: Vamos vencer sem tanto sofrimento?
1: Sem sofrimento?
3: Segunda-feira, Marcelo.
1: É verdade, né?
3: É Copa do Mundo,
1: ninguém,
3: cara,
1: quer sofrer, não, gente.
3: Ah, não. Vamos ser felizes.
1: Deixa só o alho lá e o bolo ficar
3: vamos
1: no forno.
3: Vamos ser felizes.
1: Tem música boa, tem informação,
3: que
1: daqui
3: isso,
1: a pouquinho,
3: gente?
1: Tem Trends BH, né, Júlia? A galera tá queimando, ó. Ah,
3: daqui a pouquinho eu te conto o que que tá bombando na internet, Marcelo. Tem famosa esperando o neném, hein?
1: Opa.
3: Trends da cegonha tá de volta.
1: Oh.

0: Farmácia BH 102.1 com o Grupo Astral, agora 10h15. Bom dia!
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0: O que tá em alta na internet, você fica por dentro, por aqui na sua BH, né? Isso, Ana Júlia, bom dia pra você mais uma vez.
2: Ei, Marcelo, bom dia pra você, bom dia, melhor ouvinte do mundo. Bora lá saber o que tá bombando na internet, Marcelo?
0: Simbora.
2: E a cegonha tá passando por aí.
0: Olha aí, gente.
2: Sabrina Sato, de 45 anos, emocionou os fãs e os famosos ao anunciar na manhã dessa segunda-feira que tá grávida, gente. A apresentadora compartilhou a novidade em um vídeo que é narrado pela filha Zoe. Zoe, de 7 anos, e revelou que a família vai aumentar. Esse bebê que é fruto do casamento dela com o ator Nicolas Prats, que tem 29 anos. O vídeo é lindo, Marcelo, emocionante.
0: Oh,
2: eles aparecem ali em preto e branco, um cenário meio de época. E a Zoe contando que todos os dias antes de dormir, ela conversa com o Papai do Céu, agradece pela família, pelos amigos e faz um pedido. O mesmo pedido, desde que ela tinha 5 anos, que é um irmãozinho,
0: oi,
2: Marcelo.
0: Os desejos então atendidos.
2: Isso mesmo, desejo atendido da pequena Zoe, de 7 anos, filha de Sabrina Sato e do ator Duda Nagli, né? Então, Sabrina vai ser mamãe pela segunda vez, Zoe promovida a irmã mais velha e Nicolas Prats vai ter o primeiro filho.
0: É a família que tá crescendo.
2: Isso mesmo, e a gente quer saber do melhor ouvinte do mundo o seguinte, Marcelo, você tem irmãos? Sempre quis ter irmãos ou preferiria ser filho único?
0: Olha aí.
2: E você, Marcelo?
0: Eu tenho uma irmã, então tá tudo certo.
2: Ela é mais velha?
0: Mais velha que eu, nunca quis ter um outro irmãozinho não.
2: Tá, não, tá
0: certo
2: bom.
0: Com ela, tudo bem. E você, Ana Júlia?
2: Eu tenho um irmão também, mais velho, e eu não queria ter mais irmãos não. Eu e o Cadu tava suficiente pra rir e pra chorar.
0: Tudo certo, né?
2: Tá ótimo.
0: Fazia muita bagunça?
2: Nossa senhora, botava fogo na casa.
0: Ajuda demais, né?
2: Ajuda.
0: E um é companheiro do outro também.
2: Total.
0: Ajuda, isso é legal.
2: Ao mesmo tempo que brinca, por exemplo, eu lembro que ele que me ensinou a andar de bicicleta. Eu não conseguia aprender de jeito nenhum,
0: olha,
2: gente. Eu bati a cara no muro lá, a gente ia, mas ele que me ensinou.
0: Muito bem.
2: Legal, né?
0: Aí, Cadu, tirou onda.
2: Tem coisas que só quem tem irmão vai entender, né, Marcelo?
0: Isso é verdade.
2: Mas eu acho que ser filho único também deve ter lá os seus benefícios.
0: Muitos benefícios, inclusive.
2: Não é? Conta pra gente, melhor ouvinte do mundo. Você tem irmãos? Sempre quis ter irmãos? Divide aqui sua história. 30

0: por aqui, agora 10h29. Galera, chegou junto mandando áudio pra gente aqui, Ana Júlia Goulart.
1: Chegou, Marcelo. Tão mandando áudio, tão ligando, tá mandando, é de tudo quanto é canto. Vamos ouvir.
0: É isso
1: ouvir.
0: Que a gente gosta. Opa, bom dia.
2: Olá, Bega FM, tudo bom com vocês? Meu nome é Raquel, sou do bairro Granja de Freitas. E sim, eu tenho irmão, sim.
0: É, Raquel.
2: Eu tenho 5 irmãos, 2 partes de mãe e 3 partes de pai. Mas praticamente eu fui criada como filha única, porque eu não morava nem com meu pai, nem com a minha mãe. Eu morava com meus avós, pais do meu pai. E era uma farra quando a gente se encontrava, né? Beijo, boa semana pra vocês. Quero participar do ingresso pro cinema pra me levar meu filhão.
0: Opa, lá no site, bhfm.com.br ou no nosso aplicativo. Um beijo pra você, obrigado pela participação.
1: Um beijo.
3: Bom dia, BH. Meu nome é Fabiana, falo aqui de Santa Luzia. Sempre tive vontade de ter um irmãozinho, né? Tenho 26 anos e até hoje eu peço minha mãe e irmão. E a resposta que ela me dá é que já tá na hora dela ter um neto. Mas sempre tive vontade de ter um irmão, mas às vezes eu fico vendo os irmãos de uma amiga minha e agradeço muito por ser filha única, viu?
0: Olha aí, quer, mas no final não quer muito.
1: É que negócio, né? Tá bom.
0: Tá bom. Manda áudio pra gente aí, né, Ana Júlia?
1: Você tem irmão? Sempre quis ter irmão? Ou prefere ser filho único? 319

0: Tentinho, o nosso melhor presente é ter você, melhor ouvinte do mundo, presente com a gente todos os dias por aqui na BHFM, participando, interagindo com a gente, não é isso, Ana Júlia?
1: E contando do seu irmão, ele é um presente na sua vida? Você tem irmãos ou é filho único e queria ter irmão? Ou gosta de ser filho único? Manda tudo aqui pra gente, 319-9236-0714.
0: Apresentão saindo pra Miami, do Parque 1º de Outubro. Final do telefone 81. Parabéns aí, Miami. 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Seguimos por aqui com Conexão e você segue daí participando junto com a gente aqui na BH. Bom dia.
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0: 15 pras 11.
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0: Ferrugem, sorriso maroto, apaguei pra todos por aqui na sua BH. Bom dia pra você que tá ligado com a gente por aqui, participando, mandando seu áudio, né, Ana Júlia?
1: Hoje o tema são os irmãos, gente. Sabrina Sato tá esperando um neném e Zoe foi promovida a irmã mais velha. Pessoal, tem irmão por aí, Marcelo?
0: Tem muita gente, ó.
2: Bom dia, BH, Bárbara de Divinópolis. Eu tenho dois irmãos, eu sou a mais velha e eu sou alucinada pelos meus irmãos. Eu sou apaixonada por eles e eu sei que é recíproco. A gente sempre deu muito certo, assim, né? Cada um é na sua. Inclusive, amanhã é aniversário de 18 anos do meu bebê, do mais novo. Que eu que ajudei a cuidar, eu criei. Eu tive, assim, um papel quase de mãe, sabe? Pra ele. E ele me respeita muito. A gente deu muito certo. Eu sou apaixonada por
0: ele. Olha
2: isso.
0: Aí. Parabéns pra ele, então, amanhã.
1: Vamos lá,
0: gente, amanhã. A gente mandou um abraço pra ele aqui na rádio, né, Najô?
1: Isso.
0: Oi, bom dia.
3: Bom dia, BH, FM, todos os ouvintes, que é Janaína. E sobre o tema de hoje, eu tenho uma irmã, a Ana Paula, que eu sou apaixonada nela, a gente combina muito. E eu gostaria de mandar um beijo para todos os ouvintes da rádio BH FM.
0: Opa, um beijo para você também, obrigado pela sua participação. Daqui a pouquinho tem outro tema, não tem, Ana Júlia?
1: Já tem mais, não sai daí não, já salva a gente nos seus contatinhos. Em vez de mandar mensagem pro seu ex, ó, manda pra gente comentando isso. Trends 319-9236-0714.
0: Opa, prêmio saindo pra você, Priscila, do bairro Providência. Final do telefone 17, a Priscila do Providência tomou a Providência, participou aqui, ó, da última hora dos prêmios no site, no aplicativo. Se deu bem, Pri? 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
13: BH 11 horas.
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0: parte, ouvindo a BHFM, excelente semana. Por aqui fazendo a melhor trilha sonora pra você curtir o seu dia, viu? 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Você se inscreve no nosso aplicativo.
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0: das toc, toc, toc. 11h25, bom dia pra você. Tem aqui, ó, kit Frison Argan com shampoo ultra condicionador, creme para pentear e também o copo exclusivo da sua BH no site, hein? Ou no aplicativo bhfm.com.br. Bom dia pra você, 11h25 agora. Suel e Ferrugem.
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Gustavo Lima, assunto que dói por aqui na BH. Bom dia pra você. Um embalo aí da sua semana, começando na pontinha ainda segunda-feira, hein? 45 de música, anotou a sequência das três músicas ou dos artistas? É lá no site, em bhfm.com.br ou no nosso aplicativo, que você vai conferir direitinho o regulamento pra você se inscrever. Simbora, BH! Apresentam saindo pra Débora do Mantiqueira, final do telefone 40. Débora faturou voucher de 2 horas no Motel Del Rey e o copo personalizado e exclusivo da sua BH. Parabéns, Débora, 5 dias úteis pra retirar seus prêmios de segunda a sexta de 9 às 4 da tarde. E ó, válido de segunda a quinta, exceto feriados, vésperas e dia dos namorados que já acabam.

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2: BH agora 11:41.
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2: E o assunto do momento é futebol, é a Copa do Mundo, né, Júlia Goulart?
4: Marcelo, olha só, o próximo compromisso da seleção brasileira é contra a Escócia, quarta-feira, 19h, lá em Miami, pela última rodada da fase de grupos da Copa do Mundo. Mas é inevitável, né? A gente começar a projetar o que vem pela frente.
2: É verdade.
4: Sonhar não custa nada, né, gente? E aí, o que, que a gente tá pensando? Quem será o próximo adversário do Brasil já na segunda fase do Mundial? Um levantamento feito pelo Globo Esporte projetou o possível adversário brasileiro. E sabe quem é, Marcelo?
2: Quem era, Júlia?
4: Holanda.
2: Holanda, aí?
4: Ai, gente, 34,7% de chance de ser a Holanda. Já dá pra ficar com medo? Como é que é, hein?
2: Aquele frio na barriga, né, gente?
4: Ai, pra variar, né, Marcelo? Segundo lugar nesse ranking feito pelo Globo Esporte tá o Japão, 28,4%. É, gente, tem vida fácil aqui não, tá?
2: Tá difícil.
4: Pra completar, Suécia ou Alemanha? Suécia com 19% de chance e Alemanha com 9,8%. Essa projeção foi feita pelo portal Gato Mestre, que é o portal de estatísticas do Globo Esporte, com a ajuda do matemático Bruno e mais um Mi.
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3: H11:46.

0: Gustavo Mioto por aqui na sua BH, o pedido de socorro. 10 faltando pro meio-dia, excelente semana pra você. 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
0: Então, tá falado, Fabi. Valeu pelas dicas de hoje. Amanhã você volta, né?
1: Com certeza, Marcelo. Até amanhã.
0: Até.

0: Caipira, final do telefone 70. Larissa, fatura aqui, ó, kit frisão argan com shampoo, ultra condicionador, creme pra pentear e também o copo exclusivo da sua BH. Parabéns, 5 dias úteis, escola aqui na rádio e retira os seus prêmios, tá bom, Larissa? Daqui a pouquinho tem mais prêmios e é lá no site ou no aplicativo que você se inscreve pra tudo. Tem a Ana Júlia Goulart também contando o que tá em alta na internet. Ela fica de olho porque ela é curiosa. Você é muito curiosa, né, Ana Júlia?
1: Demais, Marcelo. Principalmente sobre a vida dos outros.
0: Que isso?
1: Dos famosos que estão em alta na internet.
0: Pra informar o melhor ouvinte,
1: claro,
0: do mundo.
1: Claro, é meu trabalho, gente.
0: É o trabalho dela, deixe ela.
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0: 11:56. 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
11: Pega meio-dia.
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0: que horas? Meio-dia e 16, Matheus e Cauã. Momento que você fica bem informado por aqui na BH com o que tá em alta na internet, tá todo mundo pesquisando e aí fica em alta. A gente conta para o melhor ouvinte do mundo aqui, né, isso, Ana Júlia?
1: Isso mesmo, Marcelo. Com emoção ou sem emoção?
0: Ah, sem emoção.
1: Sem emoção, vamos falar do Rafinha, opa, jogador da seleção brasileira e do Barcelona, que tá em alta na internet porque o Vampeta falou que ele tá com problemas financeiros, Marcelo.
0: O Vampeta também, gente?
1: O Vampeta virou o Léo Dias do mundo futebolístico.
0: É, ele tem casos e histórias, né, o Vampeta?
1: É sobre isso. A última dele é que Rafinha, o nosso jogador da seleção brasileira, que infelizmente se machucou no último jogo, estaria com problemas financeiros.
0: Ué, gente.
1: Um primo do Rafinha já apareceu pra dizer que Vampeta vai ter que provar tudo isso que ele tá falando. Mas o que a gente quer saber é quanto é que o Rafinha tá ganhando, gente, pra tá com problema financeiro.
0: Quanto?
1: Eu te conto agora. De acordo com uma apuração do UOL, o novo contrato do Rafinha com o Barcelona renderia cerca de 18 milhões de euros brutos por ano.
0: Ó. Oh.
1: Algo aproximado em reais, em cerca de 114 milhões.
0: Vamos ter que fazer uma vaquinha pro homem, que ele deve
1: estar
0: sem grana.
1: Vamos ter que ajudar, é? Gente. Ele tá com problema financeiro.
0: O negócio não deve estar fácil pro lado dele, não, né?
1: Imagina pro nosso. A gente nem recebeu o salário de julho ainda, eu já tô pensando de agosto,
0: já
1: Marcelo.
0: Já tá até gasto, já.
1: É sobre isso, Rafinha. Eu te entendo, cara. Eu te entendo.
0: Tamo junto nessa.
1: E aí, a gente quer saber do melhor ouvinte do mundo o seguinte: dinheiro resolve todos os problemas?
0: É, menina.
1: Quero saber a sua opinião,
0: Marcelo. A minha opinião?
1: Ah, é.
0: Resolveria uma grande parte dela, mas todos não.
1: Todos não.
0: Mas grande parte
1: me
0: dele resolveria.
1: Me dê o seu e seja feliz, Marcelo.
0: É? Resolveria grande parte, né? E você?
1: Hoje em dia resolve todos os meus problemas. Um beijo, fica com Deus. Tô brincando, gente. Dinheiro não resolve todos os problemas do mundo, não. Mas eu quero saber a opinião do melhor ouvinte do mundo. Conta pra gente aqui no WhatsApp da BH. 30...

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0: É o Gustavo Mioto falando aí, solteiro não trai. Meio dia e 29 por aqui na BH tem, ó, par de ingressos pra curtir o Castelo Inflável Big Toy no Minas Shopping, um copo exclusivo da sua BH. Participa no nosso site e no nosso WhatsApp. Você participa mandando o áudio, não é isso, né, Júlia?
1: Aqui não é de solteiro que a gente tá falando não, Marcelo, é de dinheiro. É quase igual, mas é diferente. E aí, dinheiro resolve todos os problemas? Vamos ouvir.
0: Oi, bom dia.
2: Meu nome é Caroline, eu falo do bairro Nova Vista.
1: Uhum.
2: Gente, sobre o tema de hoje, dinheiro não resolve todos os meus problemas, mas a maioria deles resolve. É, dinheiro é, né, um problema que, com dinheiro, você não tem muito problema. Lógico que não, dinheiro não compra tudo, né? Principalmente as coisas verdadeiras, né? Como amor, confiança.
1: Sim.
2: E etc. Saúde, né? Principalmente. Uhum. Mas que resolve uma boa parte dos nossos problemas, gente, resolve sim.
0: Confiança, de repente, ele até compra um pouquinho.
1: Ah, compra boba. Ah, amor, se bobear, Marcelo. Que coisa horrível, gente. Marcelo.
0: Que isso?
3: Boa tarde, BHFM. Aqui é Cristiano. Tudo bem com vocês?
1: Tudo.
3: Sobre o tema aí. Dinheiro sim resolve, mas coisa material. Na minha opinião, espiritual não resolve. Boa tarde, obrigado a todos. Abraço aí, galera.
0: É, resolveria. Hoje resolveria grande parte dos meus problemas.
1: Não, hoje resolveria
0: tudo. Se tivesse algum problema, também ia ser infeliz lá em outro lugar, viajando.
1: Lógico. É? Minha mãe tem uma frase sábia, que é o seguinte: todo problema fica menor com dinheiro.
0: É verdade.
1: E é bem verdade.
0: Ajuda, ajuda demais, ajuda financeira.
1: Ah, uma desilusão amorosa? Vou assistir a Copa do Mundo. Vou
0: lá.
1: Entrar aqui. Lógico.
0: Ao vivo. Vou lá no estádio.
1: Aham. Uhum. Inclusive, já tem em Argentina.
0: Daqui a pouquinho.
1: E você segue participando com a gente. Dinheiro resolveria todos os seus problemas hoje. 31

0: Temporal com dinheiro ou sem dinheiro, né, Ana Júlia?
1: Ah, eu tô preferindo com dinheiro, Marcelo. E o melhor ouvinte do mundo, será que ele acha que dinheiro resolve todos os problemas? É isso que a gente quer saber no Trends de agora. Manda seu áudio.
0: Participa aí, 319-9236-0714. Dinheiro é bom, menina. Dinheiro é muito bom.
1: Dia 22, então.
0: Opa, vem em mim, Pix. Atenção, Isabela, do bairro Tony. Final do telefone 32. Isa, faturou par de ingressos, vai curtir o Castelo Inflável Big Toy no Minas Shopping e o copo exclusivo da sua BH. Já já tem mais. Agora 15 para uma.
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0: Simone Mendes, direitos iguais da BH, 12:53. É Ana Júlia, um Pix gordo na conta, realmente resolveria grande parte dos problemas de muita gente, hein?
1: Ah, um Pix pequeno, um grande, um médio, um Pix, Marcelo. Resolve tudo. E será que o dinheiro tá resolvendo os problemas dos melhores ouvintes do mundo?
0: Oi!
2: Aqui é Camila, do bairro Cabral de Contagem. Ó, pelo tema de hoje, dinheiro. O meu resolveria todos os problemas. Todos os meus problemas são ligados a dinheiro. Se não fosse a falta dele, eu não teria problemas. Então, no meu caso, resolveria todos os problemas. Um beijão, gente. 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
1: Aí. Um beijo. Mandou a letra, hein, Marcelo?
0: Falou, foi tudo.
1: Tamo
2: Boa
1: junto.
2: Tarde. Sobre a hashtag agora. Se o dinheiro resolveria os meus problemas, resolveria. Porque se eu só tô mal mentalmente, é porque eu tô com a dívida e tô sem dinheiro. Então, se eu tivesse com dinheiro, eu pagaria minhas dívidas e ficaria bem mentalmente. Resolveria.
1: É isso.
0: Ó, resolveria então. Muito bem, oi.
3: Boa tarde, Brega FM. Olha, pra mim, resolveria 99% dos meus problemas, viu? Ô, gente, dinheiro hoje em dia resolve muita coisa.
1: É verdade.
0: Resolve mesmo, né, Júlia?
1: É, resolve bem, viu, Marcelo?
0: Temos mais um último aqui,
4: bom
0: ó.
4: Bom dia, oi. Meus amigos. Bom dia, BH FM, melhor rádio do mundo.
1: Oiê.
4: Aqui, dinheiro não resolve todos os meus problemas. Mas todos os meus problemas são resolvidos com dinheiro, né? Principalmente viagens, alegrias, né? Festa, farra. Só não compra saúde, mas a saúde a gente pode melhorar com dinheiro. Um abraço a todos aí, boa semana, bom jogo da Copa, vai Brasil!
1: Bora!
4: Ricardo Sururu, do bairro Guarani.
0: Valeu, Ricardo. É, Ana Júlia, até a saúde dá uma melhorada com o dinheiro.
1: Tudo melhora com dinheiro.
0: É isso. Manda seu áudio pra gente aí, ó, 319...

0: Rita Djavu, bonde do forró, pra não pensar em você. Muita gente pensando é no dinheiro, na Júlia Goulart.
1: É no Pix, Marcelo.
0: Oi.
2: Boa tarde, BH. Sobre o assunto de hoje, dinheiro não resolve todos os problemas, mas te livra de muitos deles. Oh. A gente não precisa de dinheiro pra ser feliz, mas a gente precisa de dinheiro pra ter liberdade, pra ter conhecimento, né? Uma boa educação. Então, dinheiro não é tudo, mas é mais do que necessário. E hoje resolveria, assim, todos os meus problemas.
0: Olha aí, eu acho que é bem isso aí mesmo.
1: Marcelo, em resumo, dinheiro resolve todos os problemas.
0: Resolve de com força. Daqui a pouquinho, né, Júlia, tem mais tema, não tem?
1: Fica aí que já a gente comenta mais, hein? Já salva nosso WhatsApp. 319-9236-0714.
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0: Meio-dia e 59.
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9: 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Boa tarde pra você.
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0: Tira BH, deixa eu. 1:22, boa tarde pra você. Seguimos por aqui no Conexão BH e agora tem o
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0: Ah, sim, o que tá em alta na internet é na Júlia Goulart. Conta pra você aqui, melhor ouvinte do mundo.
2: É treta familiar, Marcelo.
0: Ai, meu Deus do céu.
2: Mas dessa vez na ficção, gente. Tô falando de Quem Ama Cuida, novela das 9 da TV Globo, que tá em alta dia após dia. A trama tá encantando os telespectadores, viu, Marcelo? E nos próximos capítulos, o personagem de Chay Suede, o Pedro, vai ter uma treta com o pai, Ademir, que é interpretado pelo Dan Stuba. Tudo que ele vai fazer ali é pra tentar ajudar o grande amor, que é a Letícia Colim, a Adriana, que tá presa injustamente, uma confusão danada, Marcelo. Não vou entrar em grandes detalhes pra não dar spoiler pro melhor ouvinte do mundo que tá acompanhando essa novela. Se você não tá acompanhando, aproveita pra pegar esse enredo que tá no inicinho. Ainda dá pra, pra assistir os capítulos iniciais lá no Globoplay, né, Marcelo?
0: Isso, quem não pode ver à noite, Globoplay ajuda demais.
2: Exatamente, vai maratonando lá até você chegar no capítulo atual e conseguir assistir todos os dias à noite na Globo e entender melhor essa trama que tá em alta, que tá bombando na internet. E o que a gente quer saber do melhor ouvinte do mundo?
0: O que a gente quer saber?
2: Se você descobrisse que um familiar seu fez alguma coisa errada, você ia proteger essa pessoa? Ou você ia falar a verdade?
0: Olha!
2: Você, Marcelo.
0: Depende do grau de erro. Se envolver sirene, médico, advogado, não dá pra abafar, né?
2: Que negócio, né?
0: É, muito
2: que a gente
0: perigoso.
2: Fala sempre.
0: Agora, de resto, eu finjo que eu nem vi, Ana Júlia.
2: Então, eu gostaria de optar pelo caminho do meio.
0: É?
2: Eu não quero me envolver.
0: Isso.
2: Não quero prejudicar, mas também não quero ajudar.
0: Não quero saber.
2: Cada um com seus problemas e eu já tenho muitos.
0: Muito bem, ema. Cada um com seus problemas.
2: Exatamente. Precisando de mim, desprecise, Marcelo.
0: Por favor, isso aí.
2: E você, melhor ouvinte do mundo, se você descobrisse que um familiar seu fez alguma coisa errada, você ia proteger ele ou ia contar a verdade? Manda seu áudio, 31...

0: Jorge Matheus molhando o volante por aqui na sua BH, agora 1h29, boa tarde pra você. A gente tá perguntando aqui, e aí, se seu parente, algum parente seu fizesse alguma coisa, você dedo daria? Falaria ou não? Deixaria quieto pra lá, manda áudio pra gente, 319-9236-0714.
1: Boa tarde, BHFM, meu nome é Franciele Rocha, eu sou aqui do bairro Riacho das Pedras, em Contagem. Sobre o tema de hoje, se algum familiar meu fizesse alguma coisa e eu descobrisse, o que eu faria para ajudá-lo? Eu me meteria ou não? Depende. Se for o meu filho, eu ajudaria no que fosse necessário, sem pensar duas vezes. O resto, parente, enfim, eu quero que vá para... Você já sabe,
0: que
1: né?
0: Isso?
1: Agora, se for meu filho, eu faço de tudo por ele. Tudo mesmo, sem exceção. Beijo, BHFM, a melhor rádio do Brasil.
0: Beijo, obrigado pela participação. É, geralmente a gente protege realmente o que tá mais perto da gente ali, né? Tio, primo e tal, aí ficando em segundo plano. Não tem jeito, é isso. Oi?
2: Boa tarde, BH. Aqui é Bárbara, do bairro Letícia, em Vila Nova. Então, sobre o tema de hoje... depende do familiar. Dependendo do familiar, eu defenderia até a morte, certo ou errado. Estaria do lado, dependendo do familiar, até o fim. Beijo, BHFM. Todo mundo se encontra aqui.
0: Um abraço, obrigado pela participação. E se você aí descobrisse que um familiar seu fez algo errado, falei, ih, cara, que vacilo, hein? Você protegeria a pessoa ou contaria a verdade? É isso que a gente quer saber. 319-9236-0714.
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0: música é o máximo. Natan com o Zé Vaqueiro aqui na BH. Aproveita!
1: Vire Fortaleza!
0: Muito obrigado. Por aqui, finalizando mais essa edição dos 45 de Música. 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BH, boa tarde, agora 1h43. 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

0: Só saudade, isso é o Ferrugem, o Desejo e o Medo por aqui na BH, 10 faltando pras duas. E aí, hein, se você descobrisse que um familiar seu fez algo errado, não prestou não, hein, você protegeria ou você contaria a verdade? 319-9236-0714, oi? Boa tarde!
1: Bom dia, BHSM. Sou aqui de Justinópolis, Ribeirão das Neves.
0: Opa!
1: Olha, depende, eu sou muito da verdade. Se for uma coisa muito séria que está prejudicando outras pessoas, eu chegaria e contaria a verdade, sim. Eu não acobertaria, não. Não mesmo.
0: Ó, muito bem, boa. Oi!
2: Boa tarde, BHFM. Boa tarde, Marcela, aqui. Sobre o tema de hoje. Pode ser meu filho, se ele tiver errado, ele vai ter que pagar as consequências. Não protejo nada, não. Meus filhos são criados assim. Graças a Deus, até hoje tem dois, uma de 17 e um de 22. Estão num caminho tranquilo. Errou, eles têm que arcar com a consequência. Alexandre, do Real Transporte Escolar, o melhor transporte escolar do Centro de Contagem.
0: Aê, Alexandre, valeu, obrigado pela participação. E você, melhor ouvinte do mundo, hein? Conta, manda áudio pra gente. 319-9236.

0: Paulo, Zé Neto e Cristiano aqui na sua BH, no embalo da sua segunda-feira. Uma ótima semana, com muita música boa, com prêmios e muita informação por aqui na BH. Presentão saindo pro Luiz do Carlos Prates, final do telefone 15. Luiz, faturou aqui, ó, voucher de 2 horas no Motel Del Rey. 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Parabéns!
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0: BH, boa tarde, agora 5 faltando pras 2.

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11: BH 1:59.
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0: 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Tá fim? Nada mal, né? Não pra segunda-feira à tarde? Se inscreve no nosso site, então, bhfm.com.br. Aqui fala o Marcelo Rodrigues e vem aí mais uma edição dos 45 minutos de muita música.
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0: menos é mais. Simone Mendes, Pedro Pecado por aqui na BH, 2h14. 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
0: E aqui, Lohana Lima tá na área pra contar o que tá em alta na internet. É isso, Lolo?
2: Ei, Marcelo! Boa tarde pra você. Oi, melhor ouvinte do mundo. Segundou, galera. O Messi perdeu um pênalti aí, pra quem
0: perdeu.
2: Não tá sabendo.
0: Começou mal essa semana pro Messi aí.
2: É, segunda-feira do Messi, por enquanto. Tá muito boa, não,
0: deu ruim,
2: hein, galera? Ó, tá 0-0, Argentina e Áustria. Messi já perdeu um pênalti. Vamos que vamos. Ó, vamos falar de outra coisa aqui? Trends. Seguinte, Gabi está entre os assuntos mais comentados, o filho do Rodriguinho, porque ele rebateu hoje comentários de seguidores que disseram que preferiam quando ele era gordinho. O Gabi tá passando por um processo de emagrecimento. E ele disse o seguinte, Marcelo, eu vou abrir aspas do jeitinho que ele escreveu, tá?
0: Beleza.
2: Gente? Que ele falou lá. Ó. Vamos fazer um combinado, então? Galera que fala que prefere eu gordo, fica gordo você. Me deixa. Vamos combinar isso aqui, senão fica chato. Eu fico nessa, de respeito todo mundo, e não tá dando certo. Faz você o que você acha melhor. Fica gordola, fica com a bochecha estourando de gordura e me deixa aqui do jeito que eu estou.
0: Olha aí.
2: Gente.
0: Mandou a letra. Perdeu 20 quilos ele?
2: Pois é, menino. Cara, perdeu. Legal. Tá no processo aí de emagrecimento e tal. O Gabi tem 27 anos. Ele tá feliz. Só que os fãs estão lá. Ah, o charme era o gordinho. Oh. Saudade quando ele era bochechudo. Aí
0: que
2: não
0: é
2: dá, né, Marcelo?
0: Aí você me quebra minhas pernas.
2: Pô, dificuldade pra emagrecer e tudo mais. E aí eu quero saber do melhor ouvinte do mundo o seguinte. Quando alguém diz algo que você não gosta, você procura relevar? Fala, ah, tá falando aqui. Entrar no ouvido, saiu no outro. Ou você fica que nem o Gabi. Pistola. Fala que, ó, quer saber de um negócio? Você falou, agora você vai ouvir,
0: vai ouvir.
2: Também. É. E vai tomando, na
0: vai
2: mesma
0: tomando.
2: Moeda.
0: Pronto.
2: Você, Marcelo?
0: Ah, eu costumo relevar. Não gasto minha energia, Lolo.
2: Eu sei.
0: Eu não gasto. Ah, não é. Cada um aí pensa o que quer pensar. É isso, não é.
2: Quantos quilos você emagreceu, Marcelo?
0: Eu emagreci 15 quilos.
2: Imagina eu chegar aqui todo dia, Marcelo? Bom, era quando você tava bochechudo, Marcelo.
0: Pois é.
2: Você não ia me rebater?
0: Não, não iria.
2: Jura por Deus?
0: Porque pra mim, no meu íntimo, eu tô ok, tô bem assim, sabe?
2: Ô, gente, eu queria alcançar esse nível, porque você sabe, né? Agora pergunta pra mim.
0: E você, Lolo?
2: Eu, igualzinho o Gabi.
0: Ah, falaria?
2: Ah, na hora. Ah, porque eu preferia que você tivesse. Vai, então vai você lá, uai.
0: É você, ué.
2: Vai você, ué.
0: Cada um
2: se você
0: cada um.
2: Gosta. É igual o famoso assim, eu jamais usaria uma roupa. Então não usa.
0: É
2: só você não comprar pra você, que aí...
0: Tá resolvido o problema.
2: Ah, mas eu não tiraria uma foto assim... Não tire.
0: Não.
2: Guarde o celular.
0: Que
2: é
0: isso?
2: Só você não tirar.
0: Guarda o celular. Manda áudio pra gente, a gente quer
2: não
0: saber.
2: Não guarda agora não, agora você manda áudio.
0: Isso.
2: 319-9236...

0: 25 e com a internet com o celular na mão, então o pessoal fala, e Lolo, que é isso?
1: Nossa, e fala, e opina, e... Ah, porque eu não gosto de tal coisa, por que que... Ué?
0: Ué?
1: Ué?
0: É você que não gosta.
1: Então tá bom,
0: ó. Outra pessoa gosta.
1: É isso que nós estamos perguntando aqui hoje, gente. É o seguinte, quando alguém diz algo que você não gosta, você procura relevar ou devolve na mesma moeda? Bora ouvir?
2: Boa tarde, galera da BH.
1: Boa.
2: Meu nome é Ana Paula, moro em Contagem. Então, sobre a enquete de hoje, eu tô passando exatamente o que o Gabi tá passando. Tô em processo de emagrecimento e eu já tô de saco cheio das pessoas falar: nossa, mas você emagreceu demais, nossa, não emagrece mais não, vai ficar feio com cara de doente. Gente, por favor, eu não tô pedindo opinião de ninguém, eu estou me sentindo ótima. E quando eu tava gordinha, que eu tava cheinha, eu não estava me sentindo bem. E provavelmente muita gente ficava falando, né, pelas costas: nossa, como ela tá gorda, nossa, ela não vai dar um jeito de emagrecer, não. Agora que ela emagrece, vem dar pitaco. Por favor, cada um cuida de sua vida, tá?
0: Isso.
2: Obrigada, beijo. Beijo, BH. Adoro ouvir vocês.
0: Obrigado. É isso.
1: Foi um momento de desabafo, né?
0: É isso aí. Desabafo com
1: muito
0: a gente.
1: Muito bem, desabafo com a gente. Quem mais, Marcelo?
3: Boa tarde. Aqui é a Kelly, motorista de aplicativo.
1: Ei, Kelly.
3: E comigo é o seguinte: fala o que quer, ouve o que não quer. Se tem boca pra falar, tem ouvido pra escutar.
1: Isso aí, fala muito mesmo, porque cada um tem uma boca, mas tem dois ouvidos, então se for pra ouvir, tem que ouvir mais.
0: Ouvir mais.
1: É.
0: É isso.
1: E vai tomando.
4: Galerinha BHFM, tudo bem? Ah, eu não guardo, não. É igual essa situação do Gabi. Quando eu fiz bariátrica, eu comecei a emagrecer, todo mundo ficou falando: não, você tá com cara de doente, era melhor você antes. Eu falava: então vai engordar você. Aí depois eu comecei a ganhar um pezinho: não, mas você engordou, hein? Você tava tão magrinha. Aí eu, ai, engordei. Infelizmente, engordei, mas não é da sua conta. Você também engordou e eu não tô falando nada. Eu retruco, mas eu levo tudo na boa. Porque sempre vão falar de tudo, todo mundo fala. Boa tarde, gente. Ótima semana pra vocês.
0: Valeu pra você também. É isso, Lohana Lima.
1: Ô, gente, tem que ter uma coragem pra não dizer uma falta de noção.
0: Que
1: pra
0: isso?
1: Chegar numa pessoa e falar assim: não emagrece não, que você tá com cara de doente.
0: É.
1: Gente, pelo amor de Deus, vocês colocaram o senso aonde, gente?
0: Pelo amor
1: não
0: de
1: tem,
0: Deus.
1: Tem, né?
0: É, não tem. Não existe.
1: Não existe isso não, pelo amor de Deus.
0: Fala sério, manda áudio pra gente aí, participa. 319-9236-0714.

0: Henrique Castro, menos é mais, nem pagando por aqui na BH. 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Agora, 20 faltando pras 3, equipe de promoção da BHFM tá em toda parte, semana começando, Rafinha tá com a gente. Fala, Rafinha, boa tarde pra você.
1: Vamos trabalhar, Marcelão, boa tarde pra você, pra todo mundo ligado aqui na BHFM. 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

0: Gustavo Lima, calcinha de renda. Por aqui na BH, 2h48. Por aqui na BH, todo mundo mandando áudio pra gente, Luana Lima.
1: No 319-9236-0714. Estamos perguntando, quando alguém diz algo que você não gosta, você procura relevar ou devolve na mesma moeda? Bora ouvir?
2: Boa tarde, Marcelo. Eu sou do tipo que eu já mando logo a real. Vamos brincar de vida? Você cuida da sua, eu cuido da minha? Oh. Deus te deu 24 horas pra você cuidar da sua vida. Não te deu 48 pra você fazer hora extra pra cuidar da minha, não, coleguinha? Então vamos brincar de vida, né? Cada um cuida da sua.
1: Boa.
2: Boa tarde, galera. Beijo, BH.
1: Beijo.
0: É desse jeitinho aí mesmo.
1: Vamos brincar de vida?
0: Cada um com a sua. Oi.
3: Oi, Lulu. Boa tarde. Boa tarde, Marcelo. Fala, Eliana, de Santana, na Bahia.
1: Eliana.
3: Sobre o tema aí da hora, eu dou o troco sim. Ultimamente mesmo eu ando assim, eu já segurei muito. Hoje eu já não seguro mais não. Falou, recebeu de volta na hora. Fica na ponta da língua já a resposta pra dar. Eu emagreci quase 20 quilos. Com alimentação, exercício físico e tal, aí todo mundo falando que eu tava tomando remédio, que isso é perigoso, não sei o quê. Sendo que eu não tomei remédio, não tenho nada contra quem toma também. Aí eu peguei e falei. As pessoas estavam falando, é melhor vocês tomar o mesmo remédio que eu tomei, tomar vergonha na cara e cuidar da alimentação, fazer atividade física, pra vocês emagrecer também, tá todo mundo gordo e tomando conta da minha vida.
1: Que é isso?
3: Boa tarde, gente.
1: E outra, né, Marcelo? Você vai emagrecido com remédio também? O que tem a ver com isso?
0: É cada um, sou cada um. Foi o método da pessoa ali, ué. Foi com exercício, foi fazendo dieta.
1: Foi com remédio. Toma também, então.
0: Vai tomando.
4: Boa tarde, Lolo do Barreiro.
1: Boa tarde.
4: Boa tarde, Marcelo.
0: Oi.
4: Aqui é a Soninha do Nacional.
1: Ei, Soninha.
4: Quanto a crédito agora, né? Eu vou te falar, viu? Como eu escuto falar, cada um tem que cuidar da sua própria vida, sabe por causa de quê? A minha avó viveu 102 anos, sabe por causa de quê? Porque ela cuidava da vida dela e deixava a vida dos outros pra lá. Você faz da sua vida o que você quiser. Deus que é Deus, é o livre arbítrio pra gente fazer o que a gente quiser da nossa própria vida. Ensinar ele em cima, então você faz o que você quiser, entendeu? Eu tô com vocês e não abro. Beijos com Deus.
0: Beijo. Aí, o segredo da longevidade, então, cada um tomar conta da sua própria vida aí, Lohana Lima.
1: É, muito bem. 102 anos aí.
0: Viu?
1: Cuidando da própria vida.
0: É isso. É isso. Manda áudio pra gente, dá tempo ainda. 319-9236.

0: Romário, Zé Felipe, Se Eu Te Perdoar por aqui na sua BH, fechando essa hora, a conexão vai ficando por aqui, mas amanhã tem mais. Você fica pena por aqui também, não fica, Lohana Lima?
1: Até as 8 da noite, Marcelo, com hashtag BH, depois com giro. Temos muitos compromissos aqui hoje em 102.1, Marceleira.
0: Quer assistir os jogos da Copa do Mundo, Lohana Lima?
1: Eu tenho tentado, né, Marcelo? É, né? Agora mesmo o Messi parece que fez ali, né? Eu tive que correr ali no outro estúdio, fiquei sem saber. Foi o Messi?
0: Foi o Messi. 38 então, minutos do primeiro tempo.
1: Então é isso, a Argentina tá ganhando de 1-0 da Áustria. Agora intervalo de jogo.
0: Tá torcendo pra Argentina ou pra Áustria hoje, Lolo?
1: Marcelo.
0: Hã?
1: O dia que você me vê lado a lado com o argentino, você separa que é briga. Você pra Argentina?
0: E pro Messi?
1: Não, também não.
0: Não?
1: Não.
0: E pro Neymar?
1: Porque se eu continuar torcendo pro Messi, Marcelo, ele vai fazer cada vez mais gol, e na hora que assustar, a Argentina é campeã.
0: Não você dá,
1: concorda
0: né?
1: comigo?
0: Bobeou, já
1: esse negócio de ficar torcendo pro Messi é perigoso?
0: A última foi o deles, né? A Copa do Mundo, pois
1: chega,
0: é.
1: Chega, né?
0: Chega, já chega.
1: Tá bom já.
0: É.
1: Já não. Teve, agora deixa a vez do coleguinha.
0: Agora é o Brasil.
1: Agora é o Brasil.
0: Agora muito é bem. O Brasil.
2: Brasil!
1: E vê junto colado com o argentino, você para.
0: Dá não, hein?
1: É briga.
0: Eu tô indo nessa pra assistir o segundo tempo lá em casa.
1: Então tá bom, bom descanso pra você.
0: Beijo, Lolo.
1: Valeu.
0: 5 faltando pras 3 BH, tchau!

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1: BH1 para as 3.
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1: E aí, como é que você tá nessa segunda-feira, dia 22 de junho? Tudo tranquilinho? Por aqui é o Célio Barbosa e agora tem um montão de música legal, hein? 45 minutos direto, sequência premiada, vale um cartão no valor de 10 mil reais.
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0: casal brincando de esconde-esconde dentro de casa, né? O cara tá na sala, a mulher tá na cozinha, o cara vai pra cozinha, a mulher vai pra sala. Marília Mendonça, graveto, SABH 102.1, 45 minutos de música direto, você participando com a gente, já já, par de ingressos pra curtir, venha torcer pelo Brasil com a gente. O Rodriguinho, mais pagode do bigode, dia 29 de junho, no da Orla BH, classificação 18 anos. Pra ganhar esses ingressos, você tem que se cadastrar agora no site ou no app da BH. BH 3 e 10.
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0: Henrique Juliano, na sua BH, traumatizei. Três musiquinhas e você tá dentro da sequência premiada. Final do mês tem um cartão no valor de 10 mil reais. Já manda pra gente no site ou no app da BH, hein? E quem vai curtir? Venha torcer pelo Brasil com a gente, com Rodriguinho e Pagode do Bigode. Dia 29 de junho no Bar da Orla. Classificação 18 anos é Darla. Darla do Goiânia. Até o telefone 95. Darla, boa semana pra você. Obrigado pela participação. Agora vem buscar seus ingressos, né? Avenida Raja Gabalha, 3502, quarto andar. Bairro Estoril, entre 9 e meio-dia e de 1 às 4 da tarde.
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0: BH, faltando 19 para as 4.
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0: Início de semana com muita informação pra você, o melhor ouvinte do mundo. Boa tarde, Lolo.
4: Boa tarde, Celinho. Oi, melhor ouvinte do mundo. Bora pra cima dessa segunda-feira, é hora do hashtag BH.
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4: Vai acontecer amanhã aqui em Belo Horizonte a quarta edição do Feirão de Empregos. O evento vai ser realizado de 9 da manhã até as 4 da tarde no espaço 104, na Praça Rui Barbosa, número 104, no centro da capital, e vai reunir mais de 50 empresas que vão oferecer mais de 10 mil vagas de emprego para trabalhadores de diferentes perfis e níveis de experiência. Para participar, o trabalhador precisa levar documento de identificação com foto e, se possível, currículo impresso, além do aplicativo Carteira de Trabalho Digital instalado no celular.
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4: Lionel Messi se tornou hoje o maior artilheiro da Copa do Mundo masculina na história. O 17º gol do Messi foi marcado diante da Áustria pela segunda rodada. O jogo tá rolando, hein? Estamos com 33 minutos do segundo tempo. A Argentina tá vencendo a partida por 1-0. Antes dessa marca,

0: O Messi chegou a perder um pênalti aos 8 minutos da primeira etapa. Eles estão viajando.
1: Quem?
0: De lá pra cá, daqui pra lá. Shawn Mendes e Bruna Marquezine. Eles tiveram uma festa em Angra dos Reis. Fizeram uma festa em Angra dos Reis, na região dos Lagos do Rio de Janeiro, no último fim de semana, para celebrar o aniversário de João Lucas, o marido da Sasha. Os dois, Shawn e Bruna, foram vistos desembarcando no aeroporto Santos Dumont, juntamente com a Sasha e com o João Lucas.
1: Legal, hein?
0: Tudo dito?
1: Tudo dito. Hora de tomar aquele cafezinho gostosinho.
0: Partiu, bora?
1: Partiu, bora.
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1: BH 13 para as 4.
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BH, faltando 6 para as 4.

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1: BH 5 para as 4.
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saber que você tá começando essa semana junto com a gente, hein? Vamos com tudo! Aqui 45 minutos de música direto, só musicão, hein? Olha lá a Ana Prado chegando por aqui. Coração Sertanejo, onde acha sol?

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0: foto. 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
0: PH 17 para 5.
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0: Ela de volta com mais informação pra gente. Oi, Lolo.
4: Ei, Serlinho. Boa tarde mais uma vez pra você, pro melhor ouvinte do mundo também. Bora de notícia?
0: Vamos lá.
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4: A Copasa informou que, em razão de uma manutenção operacional emergencial, o abastecimento de água em alguns bairros de Belo Horizonte poderá apresentar intermitências hoje. São eles: Alto Vera Cruz, Cidade Jardim Taquaril, Conjunto Taquaril, Grande de Freitas, Jonas Veiga, Pirineus, Taquaril e Vera Cruz. A companhia destaca que, nesses casos, os imóveis que possuem caixas d'água podem não sofrer impactos. A previsão é de que o abastecimento seja normalizado gradativamente no decorrer da noite de hoje.
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4: A Argentina venceu a Áustria por 2-0 e já está classificada para a próxima fase da Copa do Mundo. Lionel Messi marcou os dois gols da partida, chegando a 18 gols em Copas do Mundo e se tornando o maior artilheiro da competição.
0: Todos os gols da Argentina é do Messi.
4: Que loucura, hein?
0: 3 com mais 2.
4: Que
0: brincadeira.
4: Loucura. #BH. Ainda fazendo fofoquinhas futebolísticas, Serginho. Inês Garcia, que é a namorada do Lamine Yamal da Espanha, foi direta e reta com seus seguidores, viu? Muita gente cobrando looks da diva, porque as esposas estão indo com muitos looks extravagantes, uhum, e aquela coisa toda. Ela, ó, aqui não, tá? No meu perfil, não. Aqui no meu perfil, vocês só vão ver calça jeans e camiseta da seleção.
0: Ah, melhor coisa pra
4: assistir. Não tem corsê, não tem sandália, não tem salto. Tênis, calça jeans e blusa da seleção da Espanha.
0: É o melhor look pra ir no estádio, é.
4: Confortável?
0: É, muito melhor.
4: Muito bom.
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4: Tá tudo dito, Celinho?
0: Tudo dito. 18 horas tem o giro. Segunda edição desta segunda-feira. Programa de segunda. Eu espero você.
4: Em ponto, hein?
0: Em ponto.
4: Sem atrasos.
0: Atrasa não.
4: Muito bem.
0: Não vou descontar do salário. Eu não.
4: Não. Faço não.
0: Beijo, tchau.
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19: Tem alô no WhatsApp.
0: Alôzão pra galera que tá coladinha com a gente nessa segunda-feira. Érica Neves no Laranjeira. A Maísa em Viçosa. Tem sim. Pra Angela Alves 33. Mariana Underline Jean. Também Carmo Aline

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0: para 5. Já, já, você confere com a gente as 12 músicas mais pedidas do dia. 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BH 4 para 5.
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0: Tinha aquela playlist juntinho com a gente. Tá começando o Top Hits e as 12 músicas mais pedidas desta segunda-feira, dia 22 de junho.
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0: Posição 3.
1: Muito obrigado.
2: Essa marcou gerações. Quem sabe solta a voz, canta com a gente assim, ó.

0: pouquinho tem Giro BH, segunda edição. Muita música, informação, prêmios. A Lulu do Barreiro chegando por aqui. E você participando aí, ó, mandando a situação do trânsito na sua região. Ah, e participa também dessa promoção fantástica. 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BH 19 para 6.
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1: Na BH, retrovisor. Por falar em retrovisor, você tá no seu carrão bonitão aí, voltando pra casa, depois de um longo dia de trabalho, início de semana, segundona não é fácil? Conta pra gente, como é que tá o trânsito aí? 31992360714. Falei rapidinho, vou falar mais devagar. 31992360714.
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1: Lohana Lima já tá por aqui. Vai falar de Copa do Mundo, Lolo?
5: Boa noite, Celinho. Mais uma vez pra você, pro melhor ouvinte do mundo também. Vou falar, e olha só, uma praia brasileira tem sido reduto argentino na Copa do Mundo. É a praia de Canas Vieiras, em Florianópolis. Conhece essa, Celinho?
1: Não.
5: Eu já fui lá, bonita, já? Viu? Já. Uhum. Durante a Copa, o local virou um dos principais pontos de concentração da torcida argentina. E, ó, ela fica embalada pelas músicas argentinas e é localizada no norte da ilha. Considerada já a praia mais argentina do Brasil, independentemente de ser Copa do Mundo. De acordo com o censo de 2022 do IBGE, mais de 1000 argentinos moram em Florianópolis e Canas Vieiras é o principal destino dos nossos vizinhos sul-americanos. Cerca de 241 mil turistas passam pela cidade durante o ano.
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2: Cola aí, vem junto nessa noite de segunda-feira. A partir de agora tem música, tem prêmios, tem informação e tem ela. A Lolô do Barreiro. Boa noite, Lolô. Gente, já tava fazendo uma pose aqui, tá tirando uma fotinha aí?
3: Você viu? Eu tava olhando minha maquiagem aqui, tá.
2: Tá vendo?
3: Tava aqui. Fazendo caras e bocas, Celinho.
2: Tava.
3: Pra falar com você e com o melhor ouvinte do mundo. Boa noite pra todo mundo. Bora pra cima dessa segunda-feira. Matar o nosso leãozinho da semana.
2: Verdade.
3: Nosso leão do dia. Você já matou seu leãozinho hoje?
2: Falta o quê? 2 horas pra eu acabar.
3: Ah, eu matei o meu cedo, que aqui eu não considero mata-leão.
2: Não.
3: O meu mata-leão ultimamente tem se treinar.
2: Ah, tá. Eu já fui também.
3: Você já matou esse leão?
2: Já, esse
3: então
2: aí,
3: a gente
2: já
3: enfrenta qualquer outro durante
2: qualquer
3: o
2: outro
3: dia. Nossa, nesse frio, gente, vocês estão faltando na academia? Pode falar a verdade.
2: E hoje foi tríceps, ombro e peito.
3: Por isso que você tava vendo aula de trapézio aí na internet?
2: É, eu tava vendo.
3: O que, que é? Você tá querendo deixar o seu trapézio musculoso?
2: É porque eu tava
3: musculoso?
2: Fazendo movimento errado.
3: Ah.
2: O rapaz tá mostrando ali, se ela em movimento é assim, né? Não é do jeito que você tá fazendo, não.
3: Eu cheguei aqui no estúdio, gente, tava rolando uma aula de educação física online, que eu não tava entendendo nada. Celinho olhando os movimentos do trapézio. Ô, Celinho, agora conta aqui pra gente. Você fica lá na frente do espelho fazendo seu muque, assim?
2: Não.
3: Assim,
2: não.
3: Contraindo o tríceps?
2: Não,
3: não.
2: Não
3: fica?
2: Não fico. Já fiquei, mas hoje em dia.
3: Gente, ele é fitness, viu? Bora pra cima, turma. Vem participar. 319-9236-0714. Conta aí como é que tá o trânsito aqui em BH e na região metropolitana também. Ó, chamou na
2: buzina. Hoje tem barulho de trânsito.
3: Tô vendo que tem um chiado no fone. Eu achei que tava estragado. É você colocando barulho de trânsito aí, né? Eu bem achando que o fone tava com defeito.
2: Não.
3: Vem participar com a gente. 319-9236-0714. Conta aí, tá agarrado, não tá? Manda sua mensagem de áudio, máximo de 30 segundinhos. Celinho, tá valendo o quê pra turma aí, ó?
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3: 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Participe, hein?
2: Participa aí. Lolo, destaques de hoje.
3: Dia D de multivacinação em BH, teve quase 8 mil doses de vacinas aplicadas.
2: Nossa.
3: BH terá feirão de empregos nesta terça-feira no centro,
2: hein?
3: Oportunidade. E por último, aquela, eu vou dedicar essa notícia aqui para uma pessoa. O nosso amigo Vantuir da CBN.
2: É mesmo, vai falar de mel.
3: Olha só, 2 milhões de abelhas escapam após acidente com carreta nos Estados Unidos.
2: Você tá brincando?
3: Imagina só.
2: Desespero.
3: 2 milhões.
2: 2 milhões de abelhas.
3: De unidades.
2: Nossa.
3: De abelhas.
2: Abelhas.
3: Já pensou, Celinho, você tá passando lá na hora?
2: Tá loucura.
3: Ia ser difícil pra mim.
2: Não, tomar picada de abelha?
3: Uma flor dessa aqui?
2: Ai, meu Deus do céu. A cima tá lá nas alturas, hein, Lolo? Bora começar esse programa.
3: Pra cima!

0: Guilherme Benuto e Panda.
1: Eu duvido. 6:12, Giro BH, segunda edição, já tá no ar, hein?
2: Celinho, de acordo com a Prefeitura de Belo Horizonte, quase 8 mil doses de vacinas foram aplicadas neste último sábado durante o dia D de multivacinação aqui em BH. A mobilização foi realizada em 155 pontos distribuídos por todas as regiões da cidade. Do total, cerca de 5 mil doses foram destinadas à proteção contra a gripe, enquanto as outras foram aplicadas para a atualização da caderneta vacinal de crianças, adolescentes e adultos com esquemas incompletos. A ação integra a campanha de multivacinação que segue até o dia 30 deste mês e busca ampliar a cobertura vacinal da capital. Ainda de acordo com a Prefeitura, a estratégia de imunização segue em andamento nos 154 centros de saúde de BH e também no Serviço de Atenção à Saúde do Viajante. Lembrando que para receber qualquer dose é necessário apresentar um documento de identificação com foto e o cartão de vacinação. Menores de 16 anos devem estar acompanhados pelos pais ou responsáveis e os endereços e horários de funcionamento dos locais de vacinação estão disponíveis no site da Prefeitura de Belo Horizonte.
1: É bom. 6:14, será que tem alguém agarrado no trânsito nessa noite de segunda-feira, Lulu?
2: Bora saber com o nosso ouvinte, 31992360714.
3: Boa noite, Lulu, boa noite, Celinho.
2: Tudo bom?
3: Aqui quem fala é o Arley do Jardim Filadélfia.
2: E aí, o Arley?
3: Vamos que vamos, né? Vamos. Segundou. Ó, galera, aí muita atenção quem tá vindo da Cristiano Machado, saiu do túnel ali sentido centro. Tem um caminhão de reboque, ele parece que ele ia pegar a entrada para ir para Antônio Carlos, mas ele perdeu o controle e subiu em cima da mureta, entende?
1: Uhum.
3: O trânsito tá tranquilo por enquanto, porque quem vem de lá pro centro tá contra o fluxo, né? Mas tem uns cones lá e a galera costuma passar no túnel voado,
1: a
3: né?
1: Milhão.
3: Muita atenção aí, hein? Vamos que vamos, hein? Vamos. BH FM no meu ritmo.
2: Sempre. Valeu!
1: Tem mais aqui, ó.
2: Alô?
4: Boa noite, Lolo do Barreiro. Boa noite, Celinho.
2: Tudo bom?
4: Aqui é o Patrick do bairro Novo Boa Vista.
2: Patrick? E aí, Patrick?
4: Severino Balestrelli, aqui sentido shopping Contagem, cara. Você tá doido? Quem tiver de passar aqui evita, viu, filho? Tá uma uva agarrada no cacho. Tá embaçado.
1: Tá igual a uva agarrada
4: tchau,
1: no cacho.
4: Tchau, obrigado.
1: Sonzinho tá alto lá, mas ó.
2: Você viu? Curtindo a BH, muito
1: giro,
2: bem.
1: Giro. Daqui a pouquinho tem mais, Lulu.
2: Galera, segue participando com a gente. 31992360714.

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0: Diego e Vitor Hugo, Frequência de Saudade, 6h20. Lolo, vai rolar um mutirão de emprego?
1: Pois é, Celinho, amanhã aqui em Belo Horizonte, na quarta edição do Feirão de Empregos. O evento será realizado de 9 da manhã até as 4 da tarde, no espaço 104, na Praça Rui Barbosa, número 104, no centro da capital. E vai reunir mais de 50 empresas que vão oferecer mais de 10 mil vagas de emprego para trabalhadores de diferentes perfis e níveis de experiência. As oportunidades abrangem setores como comércio, serviços e construção civil, com vagas para atendente de loja, operador de caixa, vendedor, auxiliar de limpeza, repositor, frentista, fiscal de loja, servente de obras, entre diversas outras funções. Também haverá oportunidades destinadas a pessoas com deficiência e jovens em início da trajetória profissional. Para participar, o trabalhador precisa levar documento de identificação com foto e, se possível, o currículo impresso, além do aplicativo Carteira de Trabalho Digital instalado no celular.
0: Bacana, hein, Lulu?
1: Legal demais.
0: 6h21, informações do trânsito, você tá mandando áudio pra gente, 31992360714. Bora ouvir, Lulu.
1: Bora.
2: Boa noite, BH, boa noite, Celinho,
0: boa noite,
2: Lulu. Falar que vocês, esse trânsito aqui da Zé 40 tá impossível,
0: tá embaçado aí,
2: César aqui, tá só os quem puder, viu?
0: Ixi.
2: Tô bem aqui pra quem mora em Nés aqui, não tem outro jeito não, viu? Bora pra mais um dia, encerrar o leão, né? Matar o leão do dia. Aqui é o João aqui, mandar um abraço pra todo mundo aí, tamo junto, hein?
0: Valeu, João. Um abraço pra você também. Boa semana. 6h22.
3: Boa noite, BKFM. Meu nome é Graziela. Tô falando aqui da 040. BR-040 toda agarrada.
0: Oi, ela também tá agarrada lá.
3: Estou no trânsito desde 5h20.
1: Eita.
3: Agarrada aqui na BR. Quem tiver vindo pela 040 sentido, Sete Lagoas, desvia. Trânsito todo parado.
0: Beijo, Grazi. Muita calma nessa hora, turma. Vamos juntos, até às 8. Giro BH, segunda edição.

0: Henrique Castro, menos é mais, nem vagando. 6 horas 27 minutos. Ô, Lolo.
1: Oi.
0: Jogo do Brasil, teve cobertura lá no Instagram da BH, né?
1: Pois
0: foi bacana.
1: É, Celinho, você viu? Bati um papo com a galera do Tá Na Mente, que fez um pagode legal demais pra turma que acompanhou o jogo lá na casa do Hexa. Muito bem, quem quiser.
0: A menina
1: quiser,
0: ganhou até uma TV lá, né?
1: Eu tava lá junto com a equipe de promoção. A Vitória é o nome dela.
0: Olha,
1: ela ficou feliz
0: legal
1: demais. Ganhou uma TV de 32 polegadas da Aiva, fez a brincadeira. E vai rolar mais invasão aos bares na quarta-feira, hein? Galera, pra saber direitinho o que vai rolar, tem que seguir o nosso Instagram, @radiobhfm.
0: E como é que faz pra te seguir também?
1: Você pode seguir a Lolo do Barreiro no Lohana Lima, LOHANNA, Lohana Lima. Inclusive, a resenha com o Tá Na Mente tá lá no meu Instagram, no Instagram da rádio também, você pode acompanhar. E você, Celinho Locutor Cachorreiro?
0: Vai lá, Célio BHFM.
1: Muito bem, a gente vai atualizar aquela foto sua lá, tem que esperar o Gustavo voltar de férias. Gustavo tá de férias, nós vamos fazer.
0: Fotinha antiga!
1: Antiga!
0: Ô, Lolo, a galera chegando aqui, ó.
1: Bora ouvir?
0: Vamos lá.
2: Boa noite, Celinho. Boa noite, Lolo do Barreiro. Quem fala é o Torresmo, passando aqui na Teleférico Água Branca. Tranquilinho, tranquilinho. Lolo, hoje é aniversário de um camarada meu, sangue bom demais, Ramon. Manda um abraço pro Ramon pra vencer no pavô. E Lolo, tamo
1: abraço
2: junto pra cima dessa segunda-feira. BHFM, a melhor rádio do mundo.
1: Um abraço. Bora pro Ramon. Feliz aniversário, tudo de bom pra você. Já estamos na temporada dos cancerianos?
0: Já?
1: Já, 22 de junho já é câncer, turma. Acabou a era dos gêmeos aí?
0: Uhum.
1: Acho que sim, Celinho. Já estamos na temporada de cancerianos, muito bem.
0: Tem mais.
3: Boa noite, Lolo.
1: Oiê.
3: Boa noite, Celinho. Tudo bem com vocês?
0: Tudo bem.
1: Tudo bom.
3: Aqui é Cleidiane de Betim. Gente, uma das poucas vezes, tá? Mas o trânsito de São Joaquim de Bicas pra Betim tá uma uva, ó.
0: É
3: chuchu
0: mesmo?
3: Beleza, como
0: chuchu
3: dizia
0: beleza.
3: Um amigo meu, Thiago.
0: Isso é velho, hein?
3: Tá lindo! Eu tô quase chegando em casa, galera.
0: Expressão antiga, chuchu beleza. Quanto tempo não ouvia isso?
1: Muito bem.
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1: 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Na BH 6:30.
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10: BH, boa noite. 6:33.
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1: O papai da Liz e do Levi, né? Léo Santana, Zona de Perigo. 6h38. Esse programa a gente também fala da vida dos outros, né?
2: Ah, demais. Não só nesse programa, né? Fora dele também a gente costuma, né, Célio?
1: Costumo.
2: E hoje a gente vai falar da Sabrina Sato, que chamou atenção na internet o dia todo. Ela e o Nicolas Prates anunciaram a gravidez. Vão ser papais, Celinho. Muito bem. A apresentadora compartilhou a novidade em um vídeo narrado pela filha Zoe, de 7 anos, e revelou então que a família vai aumentar com a chegada de um bebê, que é fruto do

0: O corredor.
1: Falou, Wallace.
0: Muito tempo que eu não passo por aqui, hein?
1: Tá sumidinho.
0: Então, servindo em balestéria aqui no Bairro Jardim Laguna, tudo agarrado.
2: Vixe.
1: Tudo agarrado.
0: Frasco divino, tudo agarrado aqui, hein? Ô, gente, manda um abraço aqui pra minha esposa, Fernanda Fidelis. Estamos comemorando hoje 24 anos de casado.
1: Uia, 24.
0: 33 anos junto.
1: 33
0: Eita
1: anos?
0: A glória. Obrigado, senhor.
1: É uma
0: Fernandinha, hein? Te amo, minha gata. Um beijo. BHFM, tudo é nóis.
1: Ó, felicidade pra vocês aí, hein? 30 e tantos anos juntos. 33 anos, Lulu.
2: Um abraço pra eles. Parabéns. Quem mais?
3: Boa noite, Celinho. Boa noite, Lulu. Boa noite, BHFM.
1: Nosso amigão.
3: Charles Porcá.
2: Ei, Charles.
3: Descendo aqui pra Neves. Na Cristina. Denise Cristina da Rocha aqui, menino. Agarrado, mas tá fluindo devagar, mas tá agarrando. Direto, agarrando, tá sinal. Mas tá indo, dá pra ir. Segundou, né, Via?
1: Segundou.
3: Começou a semana, começou tudo. É nóis aqui na VHFM. Boa noite a todos. 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
2: Oba, valeu.
1: Daqui a pouquinho as abelhas.
2: É, fugitivas.
1: Fugitivas. Fujonas.
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0: Jorge Mateus, todo seu. Faltando 14 para 7. Conta das abelhas aí. Caminhão tombou, as abelhas saíram correndo.
1: Elas deram aquela escapada, mas eram muitas abelhas. Olha só, cerca de 2 milhões de abelhas escaparam depois que uma carreta que transportava colmeias tombou em uma estrada estadual no Texas no último domingo. Imagens compartilhadas pela empresa responsável pela carga mostram os apicultores tentando desesperadamente conter os enormes enxames de abelhas que zumbiam, imagina? 2 milhões.
0: Uma estrada.
1: Ruidosamente ao redor do caminhão tombado. A carga pesava incríveis 22 toneladas. Celinho, tá bom pra você?
0: Que isso?
1: Autoridades locais convocaram todos os apicultores da região para ajudar na caótica operação de resgate, de acordo com a mídia local. Uma imensa colônia rapidamente se formou em uma árvore. Ah, como é que resolve um problema desse, meu Deus? É o seguinte, lá no Facebook, a empresa deu o seguinte recado. Não é algo que a gente queria ver, mas é muito bom ver apicultores também ajudando outros apicultores. De empresas comerciais a apicultores amadores, somos gratos a todos que compareceram e ajudaram. Celinho, as imagens são impressionantes.
0: Ah, eu quero ver.
1: Os serviços de emergência do local alertaram os moradores sobre a situação, né, e pediram para que eles permanecessem em casa enquanto as equipes trabalhavam para transferir as colmeias da carreta acidentada para outros veículos de transporte. Não houve relatos de feridos, graças a Deus. No entanto, um cinegrafista de uma emissora local foi picado. Sempre sobra para nós, os jornalistas, cinegrafistas, vai lá dar notícia.
0: Esses abelhudos.
1: Aí o que acontece com a gente? Vai lá e pica.
0: Toma.
1: A abelha, vai lá.
0: Ah,
1: difícil, viu?
0: Nossa, da abelha eu gosto
1: isso
0: só do mel.
1: Isso que dá ficar levando notícia.
0: É, ué.
1: É, aí a gente vai lá, ó, nos lugares perigosos.
0: Tudo pela notícia.
1: É, aí quando vai ver, onde você tava hoje, meu amor? Hoje eu fui lá ver 2 milhões
0: de abelhas
1: que fugiram de um caminhão batido. Loucura, tá?
0: Eu sigo um caminhoneiro nos Estados Unidos que ele carrega abelha.
1: Ah, menino.
0: Quando estão transportando, elas ficam bravas.
1: Será que não foi esse aqui, não? Foi não?
0: Não sei, depois eu vou olhar.
1: Olha lá, hein?
0: Vou ter que dar uma olhada aí.
1: Pensa, 22 toneladas.
0: Nossa,
1: é loucura. Ô, Celinho, agora cá pra nós aqui. Sabendo que é um negócio meio complicado, não dava pra transportar mais de pouquinho em pouquinho, não?
0: Não, o caminhão vai cheio mesmo.
1: Mas tem que levar 22 toneladas de uma vez? Aí se dá alguma coisa errada,
0: também tem uma carreta e é cheia de abelha. Para no posto, assim, as abelhinhas querendo sair.
1: Gente, eu nunca tinha visto isso na minha vida.
0: E ele usa roupa de negócio, de apicultor, aquela roupinha.
1: Usar,
0: quando ele sai do carro, ele tem que usar aquela roupa. Perigo.
1: Ainda bem que
0: graças a Deus, aqui no Brasil não tem isso não, né? Ninguém carrega, pelo menos que eu saiba.
1: Ah, eu não tenho conhecimento disso
0: também, não.
1: O
0: caminhão carregando abelha, eu acho que aqui eu nunca vi.
1: Eu não tenho. Imagina, umas flores como a gente, essas florzinhas aqui pela rua, esse monte de abelha.
0: Já vou falar nada não, vou ficar quieto. Vamos, trânsito.
2: Boa noite, Celinho. Boa noite. Boa noite, Lolo. Carlos tá falando.
0: Ei, Carlos.
2: Trânsito aqui na Anel Rodoviária tá pesado, tá?
0: Tá pesado?
2: Fala pro pessoal pra tomar cuidado aí que o trânsito tá intenso aqui. Abraço pro Henrique e pra Juju do Ike. Pra vocês aí, todos os ouvintes aí.
0: Valeu. Obrigado, Carlos.
1: Valeu, tamo junto.
3: Boa noite, galera. 040 tá uma maravilha. Quem tiver sentido a Ribeirão das Neves... Gente, mesmo seguir por outro caminho, que eu não sinto tá bom, não, viu?
0: Ela foi irônica. Tá bom é nada, tá ruim lá 040.
4: Boa noite, Edu Pacelloli. Alberto Havaí. Começando a segunda aí, ó. Graças a Deus aqui no Tirol, o trânsito tá livre. Já tô chegando em casa. Um abraço pra vocês.
0: Valeu, Alberto. E daqui a pouquinho tem nosso tema, hein?

0: Vargas, Kleber e Cauã, Desocupa. 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Quem se deu bem, Lolo, nessa segunda-feira?
1: O Wilden, final do telefone celular 96, ele que mora no Flávio Marques, Lisboa, aqui em Belo Horizonte. O Wilden, você faturou, hein?
0: Quase que eu achei que você ia falar o nome do Will aí.
1: Não, o Will é o Wilney.
0: Wilney,
1: não, esse é o Wilden.
0: Wilden. 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
0: Vamos para a segunda hora do Giro BH, nessa segunda-feira, dia 22 de junho. E eu já quero saber qual vai ser o tema de hoje.
1: Então, gente, 2 milhões de abelhas escaparam, gerando uma confusão danada. Todo mundo se ajudando, pessoal pedindo para a galera ficar em casa, aquele tumulto todo. E eu quero saber, qual foi a maior confusão que você já viu na rua? Que você olhou assim e falou, gente do céu, o que, que é que tá acontecendo aqui? É carro pra um lado, é gente pro outro, é povo cochichando. Conta pra gente no 319-9236-0714. Você tem, Célio, uma história?
0: Ah, a gente vê confusão, briga, né? Aí você vai lá, tenta separar. Ai, amigo, me fechou. Ah, calma aí.
1: Não, pelo
0: pessoal
1: amor de
0: fica
1: Deus.
0: Com os ânimos aí alterados aí, o bicho pega, né? Trânsito também estressa muito.
1: É, mas é, não, pelo amor de Deus, hein,
0: sem
1: gente?
0: Sem violência,
1: não
0: né,
1: Não fica
0: gente?
1: Discutindo na rua, não.
0: É,
1: não.
0: Tem
1: ô,
0: essa.
1: Sarinho, pode ser qualquer confusão, tá? O registro estourou, inundou. Uhum. É qualquer tipo de confusão.
0: Qualquer
1: eu vou
0: confusão.
1: Contar o que aconteceu comigo quando eu era criança. Cara, uma pessoa bateu no poste na rua de cima da minha casa, na época. Eu era criança. E aí, interditaram a rua toda, porque os fios lá, senão eu ia dar choque na gente. Só que era a saída da escola.
0: Vocês ficaram presos na escola?
1: E aí, não podia passar,
0: não tinha como sair,
1: porque
0: ué.
1: O poste tava batido, e aí os pais não podiam entrar,
0: até
1: os filhos não podiam sair.
0: Lá pra mexer.
1: E o carro não podia andar, e os fios tava pra lá, e a gente pra cá, os pais pra lá, e separados, e
0: mundo,
1: aquela confusão.
0: Todo mundo preso.
1: Aí demorou um tempinho pra gente conseguir sair de lá, porque
0: com
1: foi
0: certeza.
1: Bem na saída, pum, a gente escutou lá de dentro. Aí quando vai ver.
0: Explodiu tudo.
1: Criança presa, não sai. O que, que é, tia? Conta pra nós, tia. O que, que tá rolando? Era
0: o poste que caiu.
1: E não podia passar lá, senão ia dar choque em todo mundo.
0: Ia.
1: E essa porta de escola, como é que é? Né? Imagina aquele passa-passa, aquele todo mundo querendo buscar menino saindo e tal.
0: Confusão da
1: ficar preso
0: jeito, não.
1: Lá até resolver o negócio do poste.
0: Até chamar a CEMIG, até CEMIG chegar também.
1: Na verdade, eu acho que. Na verdade, não era. Não foi que a gente ficou preso muito tempo. Quando a gente criança, tudo parece que é muito tempo, né? Mas é porque a escola tinha dois portões, aí liberava por um. Aí teve que mandar a gente sair pelo outro. Mas aí tinha que avisar os pais que tinha que ir pro outro.
0: Tá,
1: aí
0: tinha que dar a volta.
1: Cadê meu pai? Cadê minha
0: então
1: mãe?
0: Foi confusão
1: aquele
0: mesmo.
1: Negócio. Foi uma luta, tá? Pra sair da escola. Tudo isso porque bateram no poste.
0: Derrubaram o poste.
1: Muito bem.
0: Acontece.
1: É, mas é caro se acontecer com você, tá? Por favor, não...
0: É, não. Vamos dirigir com cautela.
1: Evitar
0: sem,
1: derrubar
0: sem
1: poste aí,
0: derrubar
1: viu,
0: poste.
1: Esse é o nosso tema. Qual foi a maior bafafá, a maior confusão que você viu na rua? 319-9236-0714. Na BH, 6h59.
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1: Agora no Giro BH. Vamos falar de esportes, hein, Lulu?
2: É, Celinho, é a Copa dos Recordes sendo batidos, um atrás do outro. Mais cedo, Lionel Messi marcou os dois gols da vitória da Argentina por 2-0. Se tornou o maior artilheiro da história da Copa do Mundo com 18 gols. Mas aí o Mbappé não deixou barato, não. França tá em campo agora, diante do Iraque. Abriu o placar, marcou o 15º gol na história do torneio. E agora o Mbappé igualou o número de Ronaldo Fenômeno. Então temos o Messi com 18 gols nesta Copa, completando 18 gols nesta Copa. E o Mbappé completando 15 gols, a França ainda está em campo. Sabe-se lá o que, que Mbappé pode fazer pela frente aí. São 15 gols na história do torneio.
1: E ele
2: que
1: é bem
2: coisa.
1: Novo, né?
2: É, é o que
1: deve
2: mais chama a atenção.
1: Mais duas Copas aí, ó. Tranquilo.
2: Olha só, Mbappé tem 15 gols em 16 jogos distribuídos em 3 Copas. Isso é loucura.
1: Olha, loucura.
2: Loucura. Muito bem. Cada dia vemos aí os recordes sendo batidos, Celinho.
1: Ah, eu gosto do Messi, eu não gosto da Argentina.
2: É, eu tenho o mesmo problema.
1: Eu torço pro Messi.
2: Ah, mas aí é o que eu tô falando aqui todo dia. Ah, porque não sei o que, que eu vou torcer pro Messi. Aí se continuar torcendo pro Messi, daqui a pouco a Argentina é campeã.
1: De novo. É, não.
2: Chega.
1: Nossa.
2: Chega.
1: Sou
2: contra.
1: Tema de hoje.
2: É o seguinte, turma, qual foi a maior confusão que você já viu na rua? O negócio, você chegou na rua e falou, gente
1: tava
2: do céu.
1: Tava aquele tumulto, aquela coisa.
2: Aquele bafafá, aquele negócio todo. Aí pode ser qualquer coisa, tá, gente? Que a gente fala confusão, você acha que é só uma briga de soco? Não.
1: Não.
2: Pode ser um carro batido.
1: Pode.
2: Um poste caído.
1: Pode.
2: Um registro de água que explodiu. Conta pra gente, 319-9236-0714.
3: Boa noite, Lolo. Boa noite, Marcelo.
2: Boa
3: Cara,
2: noite.
3: Sobre o tema aí. O maior que eu já vi que aconteceu na rua de casa é que a mulher tava traindo o marido. E quando ele chegou de surpresa, o Ricardão pulando a janela e tacando os trem pela janela e o bagulho ficou doido, todo mundo vendo perto do barzinho dos fofoqueiros, não posso falar onde é que é, né? Pra não queimar o filme.
1: Fala não.
3: Gente, mas foi um bafafá do caramba. Entendeu? Essa foi a maior que eu já vi.
1: Valeu. Tem mais aqui, Lu.
4: Boa noite, Lolo. Boa noite, Celinho.
2: Tudo
4: como é que vocês estão?
2: Bom?
4: Thiago Lagoa Santa falando. Ó, vou falar de uma confusão que eu vi de trânsito uma vez, uma viagem que eu fiz. Tive a oportunidade de viajar lá pra Índia, tava em Nova Delhi em 2013. Você imagina uma Praça 7, que é aquele cruzamento de 4 vias assim vindo. Com 10 pistas pra cada lado, passando carro, tuk-tuk, elefante, cadeia, meu Deus
1: ali
4: do céu.
1: Ali é confusão.
4: Aquilo ali foi uma confusão, viu?
1: Valeu, Tiagão, boa semana. 7-9, nosso tema, né, Lulu?
2: Conta pra gente qual foi a maior confusão que você já viu na rua, chegou lá e falou, gente, que é isso aqui? Conta aí.
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0: Vitor Hugo, Zé Neto Cristiano, a culpa é do meu grau. São 7 horas e 17 minutos. Tema de hoje é confusão, né, Lulu?
1: Na rua.
0: Na rua.
1: É na rua, viu, galera? Chegou na rua, viu uma confusão danada. Qual foi a maior confusão que você já viu na rua? Conta pra gente.
2: Boa noite, BHFM, boa noite, Lolo, boa noite, Celim, que é o Edson, motorista de aplicativo, Ribeirão das Neves.
0: Tudo nosso.
2: Cara, sobre o tema aí, meu, inclusive foi até quem Neves mesmo, tem um atalho ali perto do Veneza ali, você passa por dentro e sai na Z40, cá na frente, sabe? Uma rosinha de terra. Aí eu sei que eu passei nesse atalho, mas cheguei lá pra entrar na Z40, tinha uns 8 pessoal discutindo lá. Porque o cara tava saindo aqui pra entrar na Z40 e ele entrou no calçamento sem olhar. E vinha um outro cara no acostamento. Aí os dois bateu e os dois carros tava cheios. Os caras tava numa confusão. Um chamando o outro de burro. E eu não sei nem quem que tá errado, mano. Ah. Aí eu sei que eu desviei dos dois e fui embora. Nem sei o que que deu, não.
0: Tá certo.
2: O time tava feio lá, tá?
0: Ué.
2: Boa noite, BHFM. Melhor raio do mundo.
0: Valeu, Edson.
1: Umas 8 pessoas brigando, tá doido.
0: É. E foi com os dois carros que estavam cheios.
3: Fala, dupla que rima, boa noite, Celim Cachorreiro e Lolo do Barreiro.
1: Ah, muito bem.
3: Então, Thiago aqui, de Santa Luzia, motorista de aplicativo.
0: Thiagão.
3: Uma das maiores confusões que eu já presenciei foi aquele inesquecível 11 de setembro.
0: Nossa.
3: Um tal de... A gente estava na escola, eu ainda estudava, um tal de mandar todo mundo para casa e ninguém podia passar em lugar nenhum, tinha que todo mundo ir para casa.
0: Uhum.
3: E aí a gente só foi ficar sabendo o que realmente estava acontecendo quando chegou em casa, foi ver as reportagens, né? Mas o bicho pegou, todo mundo ficou desorientado. Um abraço pra vocês aí, tamo
0: abraço,
3: junto.
0: Abraço, Thiago. Ali foi confusão mundial, né?
1: Mas qual que foi a lógica de mandar a gente pra casa aqui?
0: É, no Barreiro? O negócio foi lá em Nova York.
1: Não, peraí, que agora é eu que tô perdida aqui. Peraí, deixa eu ver se eu entendi. Explodiram as torres lá em Nova York. Aí mandaram os meninos embora pra casa
0: embora
1: aqui?
0: Pra casa.
1: Uai, gente, será que me mandaram embora também? Eu não lembro.
0: Você nem lembra mais.
1: Eu lembro assistir as reportagens e tudo. Eu tava em casa de manhã. Eu nem tinha ido. Não, eu fui pra aula esse dia.
0: Eu tava indo no Minas Shopping. Tava no carro, no caminho do Minas Shopping. Lembro da hora que eu liguei o rádio e falou assim: o avião se chocou com a World Trade Center. Eu falei: caramba, sério?
1: Pensou que era acidente, né?
0: É.
1: Depois que foi ver.
0: Depois foi
1: ver. Mas, gente, tô tentando entender isso aqui.
0: Mandou os meninos embora pra casa.
1: Aqui? No alto aqui do Barreiro?
0: No alto do Barreirão.
1: Uai, então tá bom.
0: Tema de hoje, segunda-feira, 22 de junho. Vem participar. Manda áudio, né, Lolo?
1: Oi, gente. Vocês me matam nesse programa. Como assim, cara? 31992360714.

0: Gustavo Lima, A Gente Fez Amor. 7h28. Daqui a pouquinho tem pra você o melhor ouvinte do mundo, par de ingressos pra curtir o Castelo Inflável Big Toy no Minas Shopping e também copo exclusivo da BH. Ô Lolo, tem que se cadastrar, né? Pra ganhar.
1: Lá no nosso site bhfm.com.br ou no nosso aplicativo.
0: Vai lá, turma.
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0: Aí sai a rodada, João Gomes, 5 da manhã na BH tem o quê? Tem o Giro BH, primeira edição, Rafinha e Ana Júlia Goulart.
1: Naquela animação que eu vou te contar, admiro, viu? Admiro demais, porque 5 da manhã... Dá não, né, Celinho? Pra nós, né? Nós somos a dupla perfeita, né, Celinho? A turma noturna, a dupla noturna, nós dois, né, Celinho?
0: Deixa aquela turma lá acordando de madrugada.
1: Não chama o Celinho pra vir, não.
0: Me chama não, hein? Ô, Lolo, nosso tema de hoje.
1: Bora ouvir a nossa galera? Estamos perguntando qual foi a maior confusão que você já viu na rua. Você chegou assim e falou, gente, que é isso aqui? Bora ouvir?
2: Opa, você está bom?
0: Bom.
2: Aqui é o Giovanni, motorista de aplicativo.
0: Ei, Ju.
2: Boa noite, Lolo. Boa noite, Celinho.
1: Tudo
2: noite.
1: Bem?
2: Olha só, sobre o tema de hoje, a maior confusão que eu já vi na minha vida, e eu não esqueço nunca, não foi nem uma confusão, né? Foi uma confusão cômica. Belo dia, estamos um domingo curtindo a Feira Hippie, inventamos de ir no Parque Municipal. O que acontece? Minha irmã inventa de olhar os peixes, cai dentro da lagoa.
1: Nossa Senhora.
2: Minha tia vai tentar salvar minha irmã, cai juntos dentro da lagoa. Foi confusão pra todo lado. Na época tinha os guardinhos dentro do parque municipal, os guardinhos do parque meio começaram a vir apitando todo mundo. Os caras pulando dentro da lagoa pra pegar as duas. Eu só lembro que foi confusão e confusão atrás da outra. Forte abraço, ótima noite pra todos.
0: Abraço, Giovanni.
1: Nossa Senhora.
0: Imagina. Caiu dentro da lagoa, a outra foi tirar e também caiu. Tem mais, Lolo.
3: Boa noite, Celinho. Boa noite, Lolo.
1: Tudo
3: meu nome
1: bem?
3: É Milene, do bairro Belmonte.
0: Ei, Milene.
3: Nossa, é uma confusão, assim, que não sai da minha cabeça de jeito nenhum. Estavam todo mundo de boa curtindo na lagoa, Várzea das Flores, Betim.
0: Várzea das Flores, conheço
3: bem. De repente, chegou um carro lá, cantando pneu, tacando tiro pra tudo quanto é lado.
1: Que isso,
3: pipoco pra todo, toda banda.

0: Opa, tudo
1: e
0: bom.
1: O bagulho ficou doido.
0: Bagulho ficou
1: minha
0: doido.
1: Esposa pegou meu menino pequeno, enfiou com ele dentro da lagoa, afundou, mergulhou os dois, e a bala comendo, eu enfiei pro mato adentro, afora.
0: Nossa senhora.
1: O homem pegou a mulher traindo ele com outro homem. E o trem ficou, foi feio. Nossa, nunca mais eu quis voltar na lagoa. Misericórdia. Só Deus, viu?
0: Ei, Milene.
1: Deus abençoe a todos aí, boa noite.
0: Milene fez me lembrar, fez eu lembrar de Nova York um dia desse aí, que tá tendo agora torcida, você viu?
2: Não.
0: Tava um tumulto lá em Nova York, torcida, começou uma briga e alguém pegou lá, começou a dar uns tibras assim, mas o povo correu, viu?
2: Uai, mas como que não corre?
0: O correu. Eu vi os pipoca, a galera vazou.
2: Ô, gente, eu vou falar com você, aí pega traindo, aí solta tiro pra todo lado, aí pega em quem não tem nada a ver, pelo
0: isso
2: amor
0: que é
2: de
0: perigoso,
2: Deus, né,
0: né,
2: gente?
0: Faz isso não.
2: Quer discutir, pelo amor de Deus, no meio dos outros.
0: No meio da lagoa, cheio de gente lá, divertindo.
2: Criança, pelo criança amor de Deus, tudo, gente. Cara. Na BH 746.
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0: Gilzinho. 11 e um pouquinho.
1: 11 e pouquinho.
0: Par de ingressos para curtir o Castelo Inflável Big Toy no Minas Shopping, mas copo exclusivo da BH, Lohana. Aí briguei com você, hein?
2: Uai, eu que vou?
0: É a Lulu que vai falar.
2: Ah, achei que era eu que ia.
0: Não.
2: Não, só dou a notícia.
0: Só dá notícia.
2: Portadora das boas notícias. Muito isso. Bem. Pra você, Rafael, final do telefone 78, mora no Floramar, aqui em BH. Rafael, 5 dias úteis, hein, pra passar na BHFM, Avenida Raja Gabalha, 3502, quarto andar, pra buscar o seu prêmio. Não vai perder, não, hein?
0: Lulu!
2: Oiê!
0: Por hoje é só. Já deu pra gente.
2: Partiu, vencemos a segunda-feira, vencemos. Então, né? Bora,
0: agora
2: bora.
0: Vem aquele menino Will.
2: William.
0: É, com toda a energia aí no pagodinho da BH, uma hora
2: muito
0: com o melhor do pagode.
2: Bem.
0: Valeu, turma. Obrigado pela participação. Amanhã tem mais, né, Lulu?
2: Amanhã tem mais.
0: Amanhã tem mais, às 6. Valeu, beijo.
2: Beijo, valeu.
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pra você que tá colado com a gente em 102.1 no site, aplicativo, Alexa, TV por assinatura. Vem junto com a gente, você não vai perder, né? O melhor do pagode, o melhor do samba também, aqui no Pagodinho da BH. Você participa com a gente, tá lá no Instagram da BH, segue arroba rádio DHFM, também participa pelo WhatsApp 319-9236-0714. Eu sou o Will e bora chegar com tudo, aquele jeitinho que a gente gosta, turma do pagode, com a surpresa do amor aqui na BH. Todo mundo se encontra aqui, começou no Pagodinho, vem!

0: BH, Thiaguinho, energia surreal aqui no Pagodinho da BH, noite de segunda-feira. E aí, tá curtindo no Pagodinho de onde? Conta pra gente, vai no nosso Instagram, vai também no WhatsApp da BH, já tem anotado aí? Não? Salva na agenda, 31992360714. Tamo junto nessa noite de segunda-feira com o melhor do pagode. Falando com o melhor do pagode, tá chegando essa aqui que é pedrada, a Cato com o grupo Revelação, Amor Estou Sofrendo, aqui na BH.
1: Vamos começar relembrando.

0: FM, todo mundo se encontra aqui, o Mumuzinho também se encontra aqui, sem vestígios, curtiu aí? A nossa primeira meia hora foi daquele jeito, hoje eu vou te falar, hein, só pedrada, não só hoje, todos os dias, mas aqui hoje tocou diferente no meu coração, eu sei que você curtiu junto aí também, né? É, muito bom, teve Toma do Pagode, teve Belo com Pura Adrenalina, e essa última aí do Mumuzinho também dói, hein? Sem vestígios, lá no Pagodinho da BH, na sua noite de segunda-feira, e vem cá, ó, você que tá colado na BH, fica ligado, Brasil tá aí jogando e a BH promove com exclusividade. 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Daqui a pouquinho tem mais no Pagodinho da BH. 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
4: Você conhece o Guia Alimentar para a População Brasileira? Saiba que ele está disponível gratuitamente no gov.br e o objetivo é levar informações à população para facilitar a adoção de escolhas alimentares mais saudáveis em uma linguagem que seja compreendida por todas as pessoas e que leve em conta a cultura local. O desejo é que esse guia seja utilizado nas casas das pessoas, nas unidades de saúde, nas escolas e em todo e qualquer espaço onde atividades de promoção da saúde tenham lugar. Tem dicas de como escolher, conservar e manipular alimentos, como alguns hábitos influenciam a qualidade da alimentação e até sugestões de cardápios fáceis e saudáveis para o dia a dia. Segue lá, dá uma olhada e me conta depois no @SilviaCastroDC.
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0: 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BH 8:30.
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0: BH 831.

0: Com a Supera, aqui é o No Pagodinho do BH, uma hora com o melhor do pagode pra você que tá ligado com a gente nessa noite de segunda-feira. Ó, daqui a pouquinho tamo de volta com mais, hein? BH 8:36.
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Na BH, Ferrugem com a Thierry, cachorrinho, é? Tá curtindo aí? Eu no pagodinho da BH, na sua noite de segunda-feira. É só hit, hein? Só pedrada nessa segunda-feira pra gente começar bem a semana aqui na sua BH. Tá curtindo? Você pode curtir no pagodinho da BH. Lembrando, hein? De segunda a sexta, às 8 da noite, aqui em 102.1, no site, aplicativo Alexa, TV por assinatura. Ah, no final de semana não tem. Tem sim, final de semana tem também, tá? Aos sábados e domingos, às 2 da tarde, aqui na BH. Você não vai perder, né? Cola com a gente agora. Você sabe, né? A gente tá aqui, ó, num padrão lá em cima, com muita música boa, melhor do pagode. Essa aqui, ah, que é isso, hein? Ela só vai de camarote. Grupo Revelação.

0: de Ursinho com a Lauana Prado. Que parceria, hein? Demais. Bom, curtiu aí Papo Torto aqui na sua BH? Tá curtindo? Curtiu, na verdade, no pagodinho da BH dessa segunda-feira? Foi daquele jeito, presença, muito bom, hein? Deixa eu te contar boa. 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Ó, no Pagodinho da BH, tá ficando por aqui. Amanhã, terça-feira, mais uma edição às 8 da noite. Vem aí pra você que tá ligado com a gente no FM, a retransmissão da Voz do Brasil. E a gente segue com BH sem parar no site, tá? Uma hora direto com muita música. E às 10, todo mundo junto e misturado no Top 10 às 10. Não vai perder, hein? Tamo junto aqui na BH. 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